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0: que marca o regresso do DJ Dan Ombok à nossa cabine. Um regresso sempre saudado. Obrigado pelo pezinho de dança e pela companhia. Super Kizomba FM regressa amanhã para uma nova semana. 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
1: Olá então para todos, bem-vindos. Obrigado por estarem connosco, obrigado por estarem desse lado. Começa assim mais um Vamos ao Fado, mais uma emissão, mais uma escolha, mais as rubricas que temos para lhe trazer. Ora, começou com Anda o Sol na Minha Rua, tema escrito por David Mourão Ferreira, com música de Fontes Rocha, aqui trazido, claro, toda a gente percebeu, por Amália Rodrigues. Ora, assim, se vai na estrada, ótimo, tenha cuidado, viaje em segurança e na nossa companhia. Ora, os fadistas esquecidos ou não, as rubricas habituais, o destaque da semana e também o momento poético são mais do que boas razões, para além dos fados que temos hoje para lhe trazer, são mais do que boas razões, dizia eu, para estar connosco, para ficar desse lado, para ficar com o Vamos ao Fado. Ora, isto rima porque tem razão e é profundo. Ora, fadistas esquecidos ou não, a rubrica assinada pelo Joaquim Silva e pelo Fernando Batista, com a voz do amigo Abílio Oliveira. Tudo boas razões para estar desse lado. Vamos ao Fado com os fadistas esquecidos ou não.
2: Olá, Carla. O que estás a fazer?
3: Olha, estou a ouvir Fadistas Esquecidos ou Não.
2: Como assim? O que é isso?
3: É um projeto do Joaquim Silva e do Fernando Batista. E tem uma página no Facebook. Basta pesquisares por este nome, Fadistas Esquecidos ou Não.
2: Muito bem.
3: E nós, todas as semanas, vamos trazer aos nossos ouvintes dois temas aqui para o Vamos ao Fado.
4: Olá, Carlos. Fadistas esquecidos ou não? Esta semana as escolhas são, em primeiro lugar, a Maria José da Guia, que cantou o tema Partiu, com versos de João de Freitas, na melodia do Fado Varela, de Renato Varela, aqui com o acompanhamento de Cássio Rocha e Paz da Silva,

E agora, o José Rebocho, que canta o tema Fado de Protesto, com versos de Artur Ribeiro, na melodia do Fado Ribeiro, aqui com acompanhamento de António Chainho, José Luís Nobre Costa, José Maria Nóbrega e Raul Silva. Nós voltamos certamente para a semana com mais fadistas esquecidos ou não. Até lá, desejamos a todos muita saúde e bons fados, e vamos ao fado segue, lá está, com Carlos Rocha. Até para a semana, para aqueles que acreditam, se Deus quiser. Não,

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1: Ora, e depois dos fadistas esquecidos ou não, saiba que pode entrar em contacto connosco através do nosso Facebook. Também temos um grupo no Facebook onde só estão fadistas, amantes do fado, músicos e todos aqueles curiosos e amantes desta nossa canção nacional. Ora, procure pelo nome Vamos ao Fado no Facebook e junte-se a nós. Fique por lá. Vai gostar certamente do que temos colocado lá, do que temos, dos posts que temos feito, e não será defraudado de forma alguma. Ora, também o nosso WhatsApp, através do 910464989, pode ser usado para que se sinta à vontade e pedir o que quiser saber sobre o fado. Também está disponível o nosso WhatsApp. Também está o nosso e-mail, vamosofadolive@gmail.com. Ora, os próximos dois temas: Berta Cardoso com o tema Olhai a Noite, tema escrito por António Torre da Guia, com música de Álvaro Martins, e depois o Buba Espinho. Ele também nos vai trazer um fado, e vai trazer certamente aquele fado que é mais moderno. Ora, eu espero que goste e que fique connosco. Vamos ao Fado.

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3: Pois é, depois de termos escutado este maravilhoso tema também do Buba Espinho, aqui no, com o tema Enigma, é tempo de trazermos Adélia Pedrosa, ela que escreveu um fado e escreveu uma letra intitulada Minha Guitarra Querida, com música de Jorge Fontes. Ora, é o tema que vamos escutar, depois vamos ao destaque da semana, não pode perder. Fique para saber tudo sobre o artista que destacamos esta semana, porque vai valer a pena, digo-lhe mesmo. É bom que fique desse lado e que fique connosco, porque o fado acontece todas as semanas na antena da sua rádio. Agora com Adélia Pedrosa e este maravilhoso tema, Minha Guitarra Querida. Vamos ao fado.

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1: Hoje vamos falar-vos de Alberto Simões da Costa, que nasceu em Torres do Mondego, freguesia do Conselho de Coimbra, a 8 de junho de 1898. Era ainda muito jovem quando a família se mudou para Lisboa, fixando-se no bairro da Alfama. O seu fascínio pelo fado surgiu muito cedo e, com apenas 11 anos, cantava para professores e colegas da escola. Em 1914, começa a cantar em público, fazendo atuações em coletividades, sociedades recreativas e festas de beneficência, palcos que fizeram de Alberto Costa uma das mais carismáticas figuras do género. A par das atuações, Alberto Costa foi empregado de comércio, mas, ao lado de grandes nomes do universo fadista, como a Berta Cardoso, a Ercília Costa, o Joaquim Campos ou até mesmo Alfredo Marceneiro, pertenceu a uma geração que se vai afirmando ao longo da década de 20 e inícios da década de 30 e que, face às oportunidades alargadas de apresentação pública e às condições atrativas de remuneração oferecidas pelo novo mercado, tenderá a optar maioritariamente pela sua profissionalização. Na sua edição de 22 de abril de 1923, o jornal Canção do Sul apresenta Alberto Costa na capa da publicação, não poupando elogios às suas interpretações em festas de beneficência. O nascimento do Grêmio Artístico dos Amigos do Fado, no bairro da Graça, deve-se também a Alberto Costa, que tinha ideias muito definidas para a forma como os espaços de fado deveriam ser, de forma a dignificarem o género e os seus intérpretes. Estas preocupações refletem-se quando, em 1927, Alberto Costa se estreia como cantador profissional no Ferro de Engomar. Este velho retiro, sob a sua gerência artística, transformou-se num espaço de fado com elenco fixo, frequentado por um público de classe média, uma primeira abordagem ao que viria a ser o ideal da Casa de Fado, concretizada pela primeira vez em 1928 no Solar da Alegria, novamente com a gerência artística do fadista. No seu percurso profissional, registam-se também atuações no Retiro da Severa e no Café Mondego, bem como em teatros e casas aristocráticas. Alberto Costa foi um dos primeiros artistas portugueses com edições discográficas. Em 1926, grava para a Valentim de Carvalho, a representante da Odeon em Portugal, a par de outros grandes nomes como Adelina Fernandes, Estevão Amarante e Armandinho. As suas interpretações dos fados Lopes, Les a Les, Sem Pernas, Serrano ou Senhora da Saúde foram sempre sinónimos de qualidade para o universo fadista. Em 1930, Alberto Costa junta-se aos fadistas Alfredo Marceneiro, Ercília Costa, Rosa Costa e aos instrumentistas João Fernandes e Santos Moreira para formar a Trupe Guitarra de Portugal, um grupo artístico de reconhecido valor e com o qual o fadista efetuou numerosos espetáculos e digressões. Em conjunto com outros intérpretes do elenco do Retiro da Severa, desloca-se em digressão pelo norte do país, no final da década de 30. O grupo, constituído por Manuel Monteiro, Alberto Costa, Adelina Ramos, Maria do Carmo Torres e Maria Emília Ferreira, foi recebido com êxito estrondoso no Teatro Sá da Bandeira, no Porto. Depois de abandonar a vida artística, em 1939, Alberto Costa fixou-se em Silves, onde abriu o café A Paulistana. Apesar do afastamento da carreira artística, atua na festa de homenagem a Alfredo Marceneiro, no Teatro São Luís, a 25 de maio de 1963. Alberto Costa faleceu em Silves, em outubro de 1987. Vamos assim escutar Alberto Costa com o tema Cigana Linda, com versos de Fernando Telos e estilado no fado popular bailarico de Alfredo Marceneiro. Aqui, com o acompanhamento dos irmãos Pinóia.

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1: Ora, e depois de escutarmos o destaque desta semana, dizer-lhe que temos ainda muitos e bons fados até ao fim, até terminarmos este Vamos ao Fado. À prova disso, e com muito carinho, a Teresa Landeiro lançou um trabalho intitulado Namoro. Ora, o tema que vamos escutar, de sua autoria, letra, neste caso Teus Olhos nos Meus, tem música no Fado Perseguição, de Carlos da Maia. Depois, Manuel de Almeida, com letra sua também, letra própria, Não Olhes Para Mim, Não Olhes, no Fado Corrido. Ora, eu espero que goste e que fique connosco, porque vai valer a pena estar desse lado com estes dois maravilhosos temas, aqui interpretados também pela Teresinha Landeiro e pelo Manuel de Almeida. Vamos ao Fado.

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2: E foi na voz de Manuel de Almeida este Não Olhes Para Mim, Não Olhes. Ora, é tempo de recebermos a Silmar, ela que todas as semanas nos traz também um poema e uma escolha musical. Ora, para ficarmos a saber tudo, vamos receber a Silmar de braços abertos. Olá, Silmar.
3: Olá, Carlos. Hoje trago o poema Dor de Alma, de António Gedeão. Meu pratinho de arroz doce, polvilhado de canela, era bom, mas acabou-se, desde que a vida me trouxe outros cuidados com ela. Eu, infante, não sabia as mágoas que a vida tem, e geralmente sorria, me aninhava e adormecia no colo da minha mãe. Soube depois que há no mundo umas tantas criaturas que vivem num charco imundo, arrancando arroz do fundo de pestilentas planuras. Um sol de arestas pastosas cobre-os de cinza e de azebre à flor das águas lodosas, eclodindo em capciosas intermitências de febre. Já não tenho teu engodo, ó mãe, nem desejo tê-lo. Prefiro o charco e o lodo, quero o sofrimento todo, quero senti-lo e vencê-lo. Dá-me um abraço, anda daí, por Mariana Bobon. É o fato que eu gostaria de ouvir.

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1: Pois é, e tudo o que é bom também acaba depressa. Nós estamos assim na nossa reta final deste Vamos ao Fado, mas os próximos dois temas são muito bons e eu espero que gostem e que fiquem connosco até ao fim, porque o Fado acontece todas as semanas na antena da sua rádio. E nós para a semana voltaremos a estar cá, voltaremos a estar juntos na antena da sua rádio para mais um Vamos ao Fado. Ora, Miguel Ramos com o tema Sabe Deus, tema esse escrito por Maio Rainho, com música de Pedro Rodrigues. Ora, é o tema que se segue. Depois, a Cláudia Zarro, ela que é uma fadista ainda da nova geração, mas que tem um tema bem conhecido de todos nós e que o interpreta na perfeição, aliás, com grande mestria, digo. Ora, ouvimos depois a Cláudia Zarro com o tema Rosa Enjeitada, ora, eternizado pela nossa grande e senhora do fado, Hermínia Silva. Aqui a Cláudia Zarro também, ela lhe dá o seu cunho pessoal, a sua forma de cantar, e fica um fado espetacular. Ora, assim, desejo-lhe então uma ótima semana de trabalho, de lazer, do que quer que seja. E, claro, não esqueça, para a semana voltaremos a estar cá e faça o favor de ser feliz. Despeço-me com amizade para aqueles que acreditam. Até para a semana, se Deus quiser. E despeço-me com este maravilhoso Miguel Ramos e Sabe Deus. E depois, a Cláudia Zarro. Até para a semana.

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Bem-vindos à viagem maravilhosa de Sons às Costas na Rádio Portugal Star. Sou Lino Galveias e esta viagem maravilhosa ciranda pelas músicas do nosso mundo e pelo mundo das nossas músicas até às 5 da tarde, onde vamos conhecer novos músicos, novos sons e também recordar outros por demais navegados. E esta maravilhosa viagem começa em Lisboa, onde nasceu a 4 de junho de 1950 Jorge Manuel de Abreu Palma, que começou a tocar música ao mesmo tempo que lia, aprendia a ler e a escrever e depois fez a primeira audição aos 8 anos no Conservatório Nacional e licenciou-se em piano. Passou por hotéis em Copenhaga, onde fazia de camareiro, e depois, desde os anos 70, pelo menos, nos dá excelentes músicas, como esta maravilhosa Jeremias, O Fora da Lei. Um dos grandes hinos deste mestre e um dos grandes personagens do crime da ficção portuguesa. É uma música fantástica, de um álbum também fantástico de 85, que é do álbum O Lado Errado da Noite. É fantástico ouvir isto. E faz 30 anos este ano também que foi lançado, composta pelo menos, a Pangea. Pangea era os continentes todos juntos há milhões e milhões de anos e começaram, por causa da atividade tectónica da Terra, as placas continentais sobre as quais nós estamos começaram a espalhar-se por aí. E aquela placa toda junta era a Pangea. E Nuno Rebelo compôs esta música, que é o hino da Expo 98, que abriu Portugal ao mundo nos anos 90 e que revolucionou também a zona oriental de Lisboa. E esta é uma música fantástica que amalga sons e instrumentos de vários pontos do mundo e é fantástico ouvir isto, recordar este som, Pangea.

Entrei no barbeiro no modo do costume, com o prazer de me ser fácil entrar sem constrangimento nas casas conhecidas. A minha sensibilidade do novo é angustiante. Tenho calma só onde já tenho estado. Quando me sentei na cadeira, perguntei, por um acaso que lembra, ao rapaz barbeiro que me ia colocando no pescoço um linho frio e limpo, como eu, colega da cadeira da direita, mais velho e com espírito, que estava doente. É um excerto da barbearia. Eu entrei no barbeiro no modo costume, Bernardo Soares, uma das personas literárias de Fernando Pessoa, que nasceu em Lisboa em 1878, nascido no 13 de junho, o dia de Santo António, e que cresceu na África do Sul, voltou para Lisboa e é o poeta que todos conhecemos. Outro poeta e que também foi barbeiro, um gênio também, e foi um António nascido também em fiscal e que nos deu, além da sua barbearia, a sua música. Ficou conhecido por António Variações e que com poemas nascidos na sua cabeça e num gravador foram dados a conhecer e deixou-nos 13 de junho de 1984, no Santo António, de que tanto quero o seu santo pessoal. António Variações, do álbum Dar e Receber, de 84, Quem Feio Ama. E um abraço a todos, os amigos e a família de Fernando, de António Variações.

E vamos conhecer e se ir andar pelo mundo fora. Uma música que nos anos 60 ficou conhecida ou foi cantada na televisão, na rádio russa, e que traduzindo é: estou feliz porque finalmente volto a casa. Porém, a letra, por alguma razão, foi censurada na altura, era a União Soviética. E esta música, enfim, teve várias versões. Era assim conhecida como Vocalize, e alguns conheceram depois como Trololo Song, uma canção composta em 65 por Arkady Ostrovsky e que foi depois e que foi assim dada a conhecer por primeiro por Valery Obodzinski.

Porém, a voz que deu ainda mais a conhecer esta música e que foi redescoberta graças à internet foi a versão do cidadão nascido em Smolensk, Edward Keel, que depois redescobriu a sua versão e tornou-se um sucesso. Também apareceu em desenhos animados, porque não tinha letra, ficou conhecida, aliás, por Trololo. Trololo Song, Edward Keel.

E passeando por aí, vamos conhecer músicas. Esta ficou conhecida no Mundial de 2010, na África do Sul. É The Waving Flag, agitando a bandeira, e é por um cidadão nascido em Mogadíscio, na Somália, em 78, e que depois se estabeleceu no Canadá. Kainan Abdi Warsame é um rapper, compositor, e que é mais conhecido como Kanan, Waving Flag, na na na na.

E estava a ouvir músicas de vários países por aí do mundo, e esta é do Iraque. E é de um, pelo que encontrei, quem compôs foi um projeto chamado Football Poet, que canta aqui músicas de vários países e pega nas músicas. E esta é do Iraque. Foi feita para o Mundial deste ano, está quase aí à porta. E é Dagat al-Arbaeen. A música do Iraque, que é a antiga Babilónia e Mesopotâmia, e que se desenvolveu ali ao largo dos rios Tigre e Eufrates, e tem uma história longa, uma atribulada. Tem também as nações curdas mais a norte e a capital, Bagdá. Vamos para lá de Bagdá, com esta música lindíssima, Dagat al-Arbaeen.

E tanta música mais. Lucibela, uma cantora que nasceu em São Nicolau, Cabo Verde, e que nos dá músicas tão lindas. Lucibela é uma cantora fantástica e que é a alma desta próxima canção que vamos ouvir a seguir. Tem 40 anos, nasceu no Tarrafal e sempre teve interesse pelo canto. E vamos ouvi-la cantar.

Mais músicas do nosso mundo é o que trazemos aqui e uma voz que vos quero divulgar e dar a conhecer é da tunisina Yosra Mahnouch, que vem de uma família de artes, de cantigas e que também de poesia, também, e que é uma das vozes mais potentes e conhecidas. E o poeta tunisino Habib Mahnouch é o pai e a cantora Hazar é a mãe. E vamos ouvi-la cantar aqui esta jovem que passou pelo um programa de talento, ou vários programas de talentos, e que nos traz uma música do amplíssima do álbum Westcott Bus de 2015. Westcott Bus é o nome da música.

Muitos conhecerão esta voz por aquela canção do Encosta a tua cabecinha no meu ombro e chora. É a Roberta Miranda, e que nasceu em João Pessoa, Paraíba, 28 de setembro de 56, e que é conhecida como a Rainha do Sertanejo. Esta traz-nos hoje outra música. Meu Dengo, é uma canção que é muito bonita, e o meu Dengo é alguém querido, assim, e tem origem nas línguas bantu de África, como o Quimbundo, e que através dos escravos vindos de lá para o Brasil, e que depois chegou ao português do Brasil, e é então a Roberta Miranda, dos anos 80, meu Dengo.

fantástico conhecer as músicas do nosso mundo e a outra voz belíssima da música portuguesa, da música brasileira, peço desculpa, é a da Maria Gadu. É uma cantora muito talentosa que começou a compor muito, muito cedo. É, nasceu em São Paulo em 86 e que desde muito cedo tem mostrado a sua arte, como esta maravilhosa música Shimbalaye, que compôs aos 10 anos de idade e foi incluída na banda sonora de uma novela, também, já. É fantástico conhecer estas músicas. É do álbum Maria Gadu, de 2009, e Shimbalaye.

É junho e, além das festas populares, dos arraiais, das sardinhas e do manjerico, que só cheiramos com a mão, e é porque senão murcha, e é preciso lembrar que não é só o manjerico que é muito sensível, é também o etos das pessoas e o nosso coração. É o mês do orgulho gay também, e lembro que o orgulho LGBT, lésbicas, bissexuais, transexuais, etc. E é preciso lembrar às pessoas que o incitamento ao ódio contra qualquer pessoa de qualquer outra origem, outra cor, é crime. E é o que nos recorda aqui um grupo que é os Fado Bicha, Lila Fadista João Caçador, e que recordam, trazem uma versão da Marcha de Alfama de Raul Ferrão. É do álbum Fado Bicha na Desgraça, 2025, A Marcha do Orgulho. A primeira hora de Sons às Costas chega aqui ao intervalo e já voltamos na Portugal Star.

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São 4 horas. 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

De Sons às Costas, estamos de volta na Portugal Star, esta música maravilhosa que é de um grupo que se formou em Portugal no início dos anos 70, esteve ativo durante uns anos, são os Black Power, muito populares junto dos portugueses e da diáspora cabo-verdiana em Portugal, e esta música belíssima, Nho, António Escaldeirão, Escaldeirão, Escaldeirão. É fantástico ouvir, maravilhoso ouvir. E música das diásporas, as miscigenações, as misturas e as caldeiradas, as cachupas, as moambas que se ouvem com tanta boa dose de temperos musicais também. E é o que nos traz também o Dorival Caymmi, um músico da Bahia, um importante nome da música baiana, e que nasceu em Salvador em 1914, a 30 de Abril, e que traz o Afoxé. É um ritmo muito importante, produzido pelos atabaques, pelo Afoxé também, e que é uma rede sem contas numa cabaça, e que é muito importante como o candomblé de rua. E vamos conhecer esta também manifestação cultural de origem africana, na Bahia, e é uma composição de Dorival Caymmi, que é dos anos 40, mas é tocada aqui com a família, Caymmi em família, 94, Afoxé.

A arte deste próximo músico pode ser escutada na música de tantos outros. Nasceu no Rio de Janeiro, a 31 de maio de 48, e é um músico de sessão e que ficou conhecido na música de Madonna, de Michael Jackson, de Prince e tantos outros músicos que conhecemos por aí. Por exemplo, aquela percussão na Isla Bonita, ou algumas músicas do álbum Thriller, e esta é a arte de Paulinho da Costa, ou Paulo Roberto da Costa. E vamos escutá-lo com uma música do seu álbum de 79, Carnival of Colors, Carnaval das Cores.

diáspora cabo-verdiana no seu melhor aqui, Soraya Ramos, que tem prémios como melhor artista da África Central e que tem combina as músicas de Cabo Verde e de Portugal e a Nani, que já ouvimos aqui com o Mar Azul, Mar Azul, e uma combinação lindíssima com esta jovem que é a Marlene, no Nani, nascida em Vielonga em 2002, é Trompetes.

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2: Curaçao é aquela ilha que combina o pampeamento local e a cultura neerlandesa nas Caraíbas, e de que falámos na semana passada também. E a Stacey representa isso tudo, é uma cantora da sua terra e que nos vai trazer aqui esta Papiado Curaçao.

Moussa Koita é do Burkina Faso, que está ali entre o Níger, o Mali, o Ghana, a Costa do Marfim, capital Burkina Faso, e está ali no Sahel, entre as florestas equatoriais e o deserto do Sahara, e a capital Ouagadougou. Um contador de histórias, um músico, nasceu em 83. Moussa Koita, traz-nos toda essa história e vem-nos cantar esta música que brinca com o nome da capital do país. É a música Ouagadougou.

Macau é a terra onde o português se misturou e casou com as línguas da região do sudeste da Ásia, China, Malásia, Tailândia, e esta é uma língua riquíssima que vamos escutar aqui, o patuá macaense ou crioulo macaense, papiá-cristão. Cristão, o doce papiação de Macau. É um nome bem lindo, e que também é um nome de um poema ou uma composição de José Adé dos Santos Ferreira. É também um grupo de teatro. Que divulga o patuá macaense, a doce papiação de Macau, e esta música está baseada na partitura da original de Lisboa, é assim, de João Nobre, e a música Macá San Assim, Assim é Macau.

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1: Diáspora traz-nos outros nomes, e este é um nome da comunidade Lusa nos Estados Unidos, do pouco que encontrei da próxima cantora, mas esta música já ouvi em festas e estava há dias a passear aqui na minha cabeça e tive que perguntar pelo telemóvel como se chama a música. É Anélia. Pelo que li é também fisioterapeuta, é cantora das comunidades da diáspora lusa e é uma música do álbum Eu Adoro de 1996 e deve ter origem popular, não sei, mas eu só encontrei com esta voz. Santos Populares, muita gente vai reconhecer a letra, penso eu. Nélia.

que é também departamento ultramarino francês, nas Caraíbas, numa correnteza de ilhas, as Antilhas, ali entre Porto Rico e a Trinidade e Tobago, a costa da Venezuela, e tem cerca de 350 mil habitantes. Fala um martinicano, que é um crioulo, que tem origem na mistura de muitas, muitas línguas, africanas, europeias e indígenas, e, claro, está o francês. Porto de França é a capital, cerca de 350 mil habitantes, incluindo esta cantora e jornalista e escritora nascida em Paris, mas que cresceu e que representa a sua comunidade da Martinica, Maria José Ali, e que nos vem cantar Setan Opa Catan.

outro país que vamos ouvir nos próximos dias bastante, e é a República Democrática do Congo, capital Kinshasa. Já foi conhecido como como Zaire, por causa do rio Zaire, e entre os anos 70 e 90, e teve como primeiro presidente ou primeiro-ministro Patrice Lumumba, quem um adepto nos jogos de futebol representa em forma de estátua humana, é o país enorme, com muitos problemas sociais, infelizmente, e que no século XIX foi também a propriedade, um quintal do rei Leopoldo II, e onde houve uma chacina de milhões de pessoas. Infelizmente, a República Democrática do Congo, com muitos problemas sociais, apesar de ser terra de muito lítio e diamantes, e oxalá melhor nos próximos tempos. Vamos ouvir Ninita, de Lubumbashi, e que canta já há muito tempo e que representa a sua terra. É Ninita, que vem cantar Kalaba. Uma cantora que canta uma rumba muito boa e que já nasceu em 87 também. Anita Mwarabu ou Ninita, e a música Kalaba.

O próximo grupo junta nomes vários da música Bósnia e que tocam já desde 2003. São os Dubioza Collective e que os músicos Almir e Adis Brano Vedran juntaram e que incorpora hip-hop, ska, reggae dub, eletrónica, música balcânica. São os Dubioza Collective e que são da Bósnia-Herzegovina, de uma cidade chamada Zenica, Mostar, e eles trazem a música da sua terra. Mostar é a terra daquela ponte que foi destruída na Guerra da Bósnia, infelizmente, e que depois foi reconstruída. Os Dubioza Collective trazem-nos a Rakia e Ron com Adrias Salas. A Rakia é uma bebida, um destilado bem popular nos Balcãs todos. Dubioza Collective, Rakia e Ron com Adrias Salas.

Ainda é tempo de ouvir uma música do Rio Grande do Sul, dos Curis, de Porto Alegre, Che Barbaridade. E um conjunto de música popular, dos gaúchos, e que começaram em 87 a tocar juntos. E vamos ouvir esta música, da terra do Chimarrão, e esta é uma música bem engraçada. Ao som de um gaitaço.

Sardinha a pingar no pão, manjericos que se cheiram com a mão e é a celebração de paz, da mensagem de Santo António e também que nos lembra a sua mensagem de respeito, de ética e por isso é santo. Nasceu Fernando, tornou-se António após juntar-se aos franciscanos em Coimbra e foi para o mundo. É época das festas, o 10 de junho, que deve ser lembrado com respeito por Camões, pela língua, pelo nosso país, mas com tino, e porque vivem em Portugal gente do mundo inteiro e todos ajudamos, todos contribuímos, e no, seja também nos outros países onde vivemos. E esta é a mensagem que deixo aqui, é Amália Rodrigues que fecha esta viagem por hoje com esta música da Grande Marcha de Lisboa de 1950. Letra de Norberto Araújo e música de Raul Ferrão. Noite de Santo António. Um grande abraço a todos e até já com a Noite de Santo António. Abraço na Portugal Star. Boa semana.

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0: 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São 5 horas. 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
4: 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momentos diferentes e aprazíveis, compartilhando a melhor seleção musical, as curiosidades de ontem, de hoje e de sempre, e os pensamentos simples que nos chegam dos insondáveis destinos do Norte de 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Sob a erudita reflexão do poeta libanês Khalil Gibran, quando inspirou a que sejamos sempre capazes de viver tudo o que há de sagrado em cada instante, proponho-lhes o meu singelo convite para que nos façam companhia e desfrutem de uma deleitável jornada pelas exóticas quimeras de um certo Oriente.
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a passar exatamente aquilo que queremos ouvir neste momento são os acordes iniciais da emissão de hoje de Um Certo Oriente, a contemplarem as presenças, as vozes e os talentos da cantora, atriz e personalidade de televisão libanesa Maya Diab no single Gaba. A despontar na paisagem, escutamos também o casal Imad e Dina Bataye em Meshura, tema de 2021, e privilegiamos ainda o cantor egípcio Ahmed Sarrad no single deste ano, Halina Ina, que celebra a alegria do casamento. Prosseguimos a nossa jornada pelos jardins ao oriente de nós com uma playlist de ritmos diversificados para todos os gostos e a todos os títulos magnificente. Tudo mil e uma excelentes razões para permanecer connosco e apreciar cada instante desta jornada singular. Continuando agora ao som do grupo jordano 47 Soul, que combina melodias que atravessam o mundo árabe há séculos com sintetizadores analógicos, linhas de guitarra hipnóticas e vocais numa mistura de árabe e inglês, fundindo hip-hop com a música tradicional de dança dabke e elementos de reggae. Do Líbano, ofereceremos o palco à cantora Lola Jafan, que nos encantará com a Gibni, e da região magrebina, o rapper, compositor e produtor musical Dizzy Dross e Shaimai Abdelaziz interpretar-nos-ão Arshkid, que significa estrangeiro em dialeto local da Arija, tema que de resto nos encaminhará até ao nosso próximo conteúdo. Para já, com as brisas suaves que sopram do sul, escutamos 47 Soul em Moonlight.

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1: Quando olhamos para a Grande Esfinge de Gizé, percebemos que estamos perante um dos monumentos mais enigmáticos e impactantes já produzidos pela civilização humana. Esculpida por volta de 2500 a.C., durante o reinado do faraó Khéphren, essa estátua colossal nasceu num período marcado pelo avanço arquitetónico, pela centralidade do faraó como mediador entre os deuses e a ordem divina conhecida como Maat. Era uma época em que a arte e a engenharia se entrelaçavam para afirmar poder, espiritualidade e permanência. Textos do Novo Reino registam que esta seria chamada pelos sacerdotes, viajantes e mercadores do Antigo Egito de Horus no Horizonte, Horemarket, uma entidade protetora do Planalto de Gizé, guardiã silenciosa das pirâmides. Com 73 metros de comprimento, cerca de 20 metros de altura e totalmente talhada num único maciço de calcário, a Esfinge impressionou e continua a maravilhar diante da sua expressão impenetrável, seja pela sua grandiosidade, pela sua aura mítica ou pelos mistérios envolvendo a sua função original. A Esfinge continua a ser uma das obras mais estudadas e debatidas da arqueologia mundial. Outro detalhe que fascina é a simetria da obra, criada a partir da própria rocha do Planalto, sem permitir correções posteriores como nas estátuas moldadas ou blocos encaixados. A Esfinge apresenta uma simetria que desafia a erosão, o tempo e os limites tecnológicos do período. Os lados do rosto, a inclinação das orelhas, a proporção entre tórax e patas e até as linhas do Nemes, o toucado real, revelam uma precisão impressionante. Essa harmonia geométrica, visível mesmo após milénios de desgaste, demonstra não só habilidade técnica, mas também uma concepção profunda de ordem e equilíbrio, valores essenciais da cultura egípcia. É essa combinação de poder simbólico, engenharia monumental e simetria quase sobrenatural que faz de Abu al-Hol, comumente referida apenas como Esfinge, uma obra única capaz de despertar admiração tanto ontem como hoje. É um certo Oriente. Seguimos viagem.

Com a nossa trajetória musical a cumprir a primeira metade da emissão de hoje de Um Certo Oriente, foi tempo de ouvirmos Dumia Plastiki, boneca de plástico, dos Ministry of Dabki, que funda o folclore tradicional palestiniano Dabke e Mijuiz, com géneros globais como hip-hop, reggae, dancehall e dub, criando um som descrito como uma vibe de festa de rua. Do Egito, Latigi Aik, que passou a seguir, é o single de 2025 de Tulemun. E ainda da terra dos faraós, Sherino Ahab obsequiou-nos com o dançável Nassai. Animados que estamos nesta cadência rítmica na nossa sintonia de preferência a emitir para todo o mundo via web, e onde semanalmente, ao longo desta hora, o Ocidente encontra o seu Oriente, receberemos seguidamente no alinhamento o consagrado trio egípcio composto por Mohamed Ramadan, Red One, Noame Belayashi, na animada e festiva faixa Gawel Banat, que nos fala da boa energia entre as pessoas, e a cantora suíça ou indiana em ascensão, Tashan, ou Bombay Mami, que protagonizará a popular música Dindindá. Assim que nos escuta em casa, no trabalho, em viagem, onde quer que se encontre, reitero o meu convite para que se mantenha na nossa companhia, desfrute e confira todas estas boas vibrações selecionadas exclusivamente a pensar em si.

Entre dunas e sonhos, com a nossa caravana a começar a fazer paulatinamente o caminho de volta, percorreremos o restante itinerário musical com uma seleção de temas que nos ajudarão a adornar essa rota, nomeadamente com o cantor de nacionalidade turca Burak Bulut, que aqui se estreia com Ben Giodiorum, Aqui Vou Eu, e Hamro, outro debutante em Alzaman. E assim se faz um certo Oriente. O pensamento que decora o pergaminho que sela a emissão de hoje inspira-nos que o maior erro é a pressa antes do tempo e a lentidão ante a oportunidade. Até já!

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1: E praticamente a concluir o capítulo de hoje do programa Um Certo Oriente, como um dia legou para a posteridade Carl Sagan, diante da vastidão do tempo e da imensidão do universo, é um enorme prazer para mim dividir um planeta e uma época consigo. Aproveito esta oportunidade para deixar uma palavra de gratidão a todos vós, estimados ouvintes, que durante esta última hora me concederam a amável honra da vossa simpática companhia, assim como endereçar uma devida palavra de reconhecido apreço à fantástica equipa desta nossa rádio, que uma vez mais tornou possível levar até vós esta edição e que para mim constitui sempre um gosto e todo um privilégio produzir e realizar. Sou o António Rodrigues e voltarei ao vosso convívio, oxalá, de hoje a 8 dias, à hora certa, para mais uma nova peregrinação pessoal, interior e geográfica pelos jardins ao oriente de nós. Até lá, desejo a todos a continuação de uma excelente semana. Muito obrigado pela vossa presença. Bem-ajam. Maktub. Estava escrito.

0: 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São 6 horas. 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
1: A primeira hora do Clube 80 começa com os Dan Jericho e Big Area. Eu sou o Luís Ferrão e aqui está a música dos 30, 40, 50 e por aí fora.
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1: Liga-te ao grupo Clube 80 no Facebook, pede para aderir, escolhe e depois partilha comigo as músicas que mais gostas dos anos 70, 80 e 90. Mas atenção, as de 2000 que estiveram no forno nos anos 90 também contam. Venha comigo, um ótimo fim de semana.

0: Junta-te ao grupo Clube 80 no Facebook, pede para aderir, depois escolhe e partilha comigo as tuas músicas, aquelas que mais gostas dos anos 70, 80 e 90. E é que é o do cantor e músico guineense Mori Kant. Foi lançado originalmente em 1984 e popularizado mundialmente através de uma remistura de 1987. Este clássico tornou-se um dos maiores sucessos da música africana de todos os tempos. Foi o primeiro single africano a vender mais de 1 milhão de cópias e chegou ao primeiro lugar nas tabelas de vendas de vários países europeus durante a década de 80. A música é cantada no dialeto mandinga, do leste da Guiné, e funde o som tradicional da harpa cora com instrumentos eletrónicos e batidas dançáveis. A seguir temos Um Banho de Espuma, de Rita Lee.
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1: São músicas como esta que me fazem estar aqui ao fim de semana. O Manuel Umbelino de Coimbra partilhou connosco no grupo Clube 80 do Facebook uma das grandes canções dos Eagles. Muito obrigado, amigo. Aqui está Hotel California. Um ótimo fim de semana para ti.

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1: O António Pinto, de Lisboa, partilhou connosco no grupo Clube 80 do Facebook imagens do disco Combat Rock, que foi lançado a 14 de maio de 1982. Obrigado, António. Aqui são os Slash e Rock de Casbah. Bom fim de semana.

São canções como esta que me fazem estar aqui ao fim de semana. Junta-te ao grupo Clube 80 no Facebook, pede para aderir, depois escolhe e partilha comigo as músicas que mais gostas dos anos 70, 80 e 90. O José Canes de Coimbra partilhou connosco o Simply Red e Holding Back the Years. Um abraço, amigo, um ótimo fim de semana para ti.

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1: Esta é a música dos 30, 40, 50 e por aí fora, mas os mais novos também gostam destas canções. A Ana Cristina, que é natural de Passos de Ferreira, partilhou connosco no grupo Clube 80 do Facebook os Frankie Goes to Hollywood e Relax. Muito obrigado, aqui tens a banda de Ollie Johnson. Um ótimo fim de semana para ti.

Agora, a música da cantora de rock norte-americana Robin Beck com The Very First Time. A música nasceu para a banda sonora do famoso anúncio televisivo da Coca-Cola em 1987. O sucesso comercial foi tão grande que a editora decidiu lançar esta versão completa em single. O tema foi uma partilha no grupo Clube 80 do Facebook da Cláudia Cardoso, que vive na Figueira da Foz. Obrigado

0: Paris e Dolce Vita.
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0: São músicas como esta que me fazem estar aqui ao fim de semana. Liga-te ao grupo Clube 80 no Facebook, pede para aderir, escolhe e partilha comigo as músicas que mais gostas dos anos 70, 80 e 90. A Dinaval de Coimbra deixou-nos a banda de John Bon Jovi e este baladão que se chama Always. Obrigado, Dina, bom fim de semana.
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Esta é a música dos trintões, quarentões, cinquentões e por aí fora, mas os mais novos também gostam destas canções. Agora ouvem os Deep Purple e Black Knight. Não saia daí.

0: 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São 7 horas. 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
1: A segunda hora do Clube 80 começa com Is Everything But A Girl. Olá, eu sou o Luís Ferrão e gostava muito de os ver aqui na próxima hora. Esta é a música dos trintões, quarentões e por aí fora.

Os Everything But A Girl, Don't Leave Me Behind, um post da Guida Álvaro de Coimbra no grupo Rubo 80 do Facebook. Obrigado, Guida, por estar sempre atenta. Missing continua a dupla Tracy Dorn e Ben Watt no Clube 80.

Pois partilhe connosco os temas que quiser dos anos 70, 80 e 90. So Fresh, esta música dos Columna Gang, o post do Pedro Pinto, que vive em Viseu. Obrigado por nos acompanhares ao fim de semana.

0: A seguir, lembramos um anúncio muito popular nos anos 90 que fala de telemóveis.
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0: A Telecel foi uma das primeiras operadoras de telemóveis em Portugal e é uma das mais inovadoras nos seus anúncios televisivos. Em 1995, colocou Portugal inteiro a dizer Toshin cada vez que alguém atendia o telemóvel.
2: Toshin!
0: Os telemóveis ainda eram verdadeiros tijolos, quase todos com antena, que se puxava ou não. Era preciso cativar cada vez mais o povo a comprar o objeto. A Telecel era uma das operadoras que mais apostava no humor e na irreverência para destacar no mercado, para além do slogan.
3: Telecel, onde você estiver, está lá.
0: No Natal de 1995, a televisão transmitia constantemente um anúncio que se tornaria um marco na publicidade no nosso país. A ideia do mestre Edson Ataíde foi um êxito. O anúncio mostrava um pastor de cabras e ovelhas num qualquer morro nacional, levando-as a pastar. De repente, ouve-se o telemóvel e os animais ficam arrebitados, tentando perceber de onde vinha aquele barulho. Até que o pastor puxa o telemóvel e exclama, num tom de voz carregado, Toshin, um momento, é para mim.
2: Toshin, há um momento, é para mim.
0: João Vaz é o ator que interpreta o pastor e está fenomenal nestes poucos segundos que ficariam para a história. Por acaso, o meu telemóvel também foi um Telecel e este anúncio ajudou muito a minha escolha. Nunca tive nenhuma reclamação a fazer. O único problema era o custo das chamadas naquela altura. E até sinto saudades de anúncios assim.
2: Um momento!
0: Simples, mas bastante engraçados.
2: É para mim!
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0: A seguir mais um post da Osvalda Medeiros, que vive em Ponta Delgada, nos Açores. Os Extreme e More Than Words. Muito obrigado e tudo de bom para si.

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Clube 80, estamos na segunda hora. Agora, mais uma enorme balada dos Scorpions. O post no grupo Clube 80 do Facebook da Ercília Alhadas, que vive em Tomar. Obrigado, Ercília. É bom ver-te por cá. Liga-te connosco mais vezes. Aqui tens Wind of Change. Bom fim de semana.

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São 8 horas. 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

0: 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São 10 horas. 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

0: Muito boa noite, sejam bem-vindos então à nossa emissão de hoje do Jardim de Segredos. Hoje estamos apenas, enfim, uma parte do grupo. Vou começar por saudar lá do outro lado o professor. Boa noite, professor.
1: Ora, uma boa noite para ti, Abílio, boa noite para a Angelina. Assim os ouvintes ficam já a saber quem é que nos falta aqui na equipa hoje, infelizmente, por motivos alheios à sua vontade. Pronto, já não vou dizer que é a Silvina que falta, já toda,
0: claro,
1: a gente
0: já toda a gente sabe, já toda a gente viu.
1: Mas estamos aqui nós para conduzir uma missão que de certeza vai ser interessante, e que são todas, habitualmente, com boa poesia e sempre, habitualmente não, sempre com boa poesia e sempre com boa música, e convidamos a que nos sigam até à meia-noite, mais coisa, menos coisa, hora de Portugal, né?
0: Porque claro!
1: Uma audiência
0: espalhamos aí por vários fusos horários, exatamente.
1: É verdade, é verdade.
2: Exatamente.
0: Boa noite, Angelina.
2: Boa noite aos ouvintes da Rádio Portugal Sádio, Rádio Outdoor. Espero que gostem da nossa emissão de hoje. É uma sequência, digamos assim, da semana passada, porque ficaram alguns temas pendentes para se falar esta semana.
0: Para já dizer-te que abrimos com a Pela Cheia.
2: Abrimos muito bem, com uma dupla russa.
0: E o tema
2: tem o
0: Burning
2: estranho.
0: Black Turn, mais uma voz ali a secundar a coisa.
2: É, que é Pela Cheia com a Verónica.
0: Exatamente.
2: E tem uns nomes muito estranhíssimos em russo.
0: Venha lá, qual delas tem o nome mais estranho, por isso não vou atrever-me sequer a pronunciá-los, porque corro o risco de incorrer no erro, e isso é coisa que não se pretende.
2: São duas jovens russas, eu digo jovens, portanto não são assim jovens de 15 anos, mas são jovens na casa dos 30, e que dedicam-se a cantar essencialmente música tradicional russa. E elas têm umas vozes muito bonitas e ficam muito bem. Eu, de vez em quando, gosto de passar aqui a Plageia, pelo menos Plageia, gosto muito de ouvir. Não conheci este tema, no outro dia é que reparei que ela cantava com esta Verónica, mas não encontrei nada desta Verónica, mas pronto. Mas aqui em conjunto com a Plageia fica muito bonito.
0: Fica um conjunto de vozes
2: muito harmonioso, não é?
0: É, sem dúvida. Olha,
2: não
0: mas...
2: sei se o professor gostou.
1: Sim,
2: de ouvir
1: sim,
2: as meninas.
1: Gostei, sim. As vozes são de facto bonitas. É um tipo de música que infelizmente não passa por aqui nas rádios da FM, passam, é uma coisa mesmo, é um fenómeno passar uma música dessa numa rádio empresarial da FM. E é uma pena que realmente isso aconteça, porque para que isso aconteça há duas ordens de razões diferentes, mas que ao fim e ao cabo, se calhar, acabam por se tocar. Uma delas é política. Infelizmente, criou-se na Europa de Leste aqui uma situação. Não vou dizer que foi causa deste ou causa daquele, estou só a admitir uma coisa que é constatável, que criou-se aqui uma situação em que aquilo que o Gorbachev dizia, já ninguém se lembra do Gorbachev, é uma tristeza.
0: Lembro-me,
1: nem os que estão agora a mandar na Rússia, nem
0: mas
1: os que estão agora a mandar no Ocidente.
0: Mikhail Gorbachev.
1: Bem, o Gorbachev criou uma política que dizia que a Europa era a nossa casa comum, é a casa comum europeia. Infelizmente, a Casa Comum Europeia durou pouco tempo, e essa é uma razão política pela qual tudo o que vem da Rússia é ostracizado. Algumas coisas que vêm da Rússia, acho muito bem que o sejam, mas tudo é complicado. E depois a outra razão é cultural. Isto é uma coisa, é um tipo de música que é tal coisa que nós falámos na sessão anterior, no programa anterior. É a música que não fica logo na primeira... vista à primeira ouvidela, digamos assim, não.
2: Exato.
1: Fica no ouvido.
2: Exato.
1: E portanto as pessoas têm um bocado de pouca inclinação para a consumir, porque preferem uma coisa que seja mais
0: comercial,
1: mais
0: exato, americanizada.
1: Exatamente.
0: E isto provavelmente Mikhail Gorbachev não teve sucesso na implementação da sua política, exatamente porque depois tornou-se uma situação um pouco estranha. Porquê? Porque o que é que acabou por acontecer? Se uma vontade expansionista da NATO em alargar as suas fronteiras para o leste da Europa. E ainda hoje se encontram algumas divergências políticas entre membros das ex-repúblicas soviéticas e a própria política da União Europeia, não é? Portanto, não está completamente saudável, digamos assim, esse desenvolvimento em termos de União Europeia, porque, se nós percebermos, a Rússia ocupa também parte da Europa.
1: O expansionismo da NATO é evidente que é uma causa. Isso é uma causa. Depois há causas também internas na Rússia, porque a Rússia também deu, claro, internamente uma volta muito grande. Porque nos anos 90, isto também é difícil a gente estar a falar de coisas porque não estamos lá, e mesmo estando num país a gente não sabe bem o que é que se passa, e como é que agora nós vamos saber coisas que se passam a 3 mil quilómetros de distância de nós, e depois são filtradas. São filtradas quer pelos próprios meios de comunicação russo, quer pelos meios de comunicação ocidental, né? Portanto, é muito difícil a gente ter,
2: honestamente... Só chega honestamente. Cá aquilo que eles querem que chegue.
1: Exatamente.
2: Claro. E às vezes adulterado, não é? E às vezes com falsas informações. Exatamente.
1: Por exemplo, há uma coisa... O estado atual na Rússia, as coisas como elas estão atuais na Rússia, é catastrófico, porque eu às vezes ouço... Há uma rádio que eles têm que não passa no Ocidente. Na Rússia eles têm uma rádio que tem emissões em espanhol. E como é que se chama aquilo? Eu até tenho aqui o M3U, porque há um esperantista russo.
0: Se puderes, coloque-o num sítio onde nós possamos aceder-lhe.
1: Eu posso tentar aqui pelo WhatsApp.
0: Vamos a isso.
1: Eu não sei é se ele ainda funciona, né? Porque agora já há uns tempos que não ouço. E estes M3Us, eles às vezes, como é sabido,
0: são...
1: desatualizam-nos, uhum. Né? As páginas desatualizam-nos. Mas isso, pronto. E é uma propaganda completamente falsa, né? Em relação a uma série de coisas, que eles dizem coisas. Hein?
0: Mas nós podemos também observar que.
1: É espanhol.
0: Os ocidentais dizem muito que, por causa da questão. E atenção, que eu não estou aqui a defender nem a Rússia nem a Ucrânia. Mas relativamente à guerra na Ucrânia, o que acabou por acontecer, e por isso é que, de forma tão afincada, a Rússia se envolveu com a anexação da Crimeia e depois, claro, como percebeu que a expansão havia sido alargada por parte da NATO, ou que pretendia-se fazer exatamente isso.
1: Isso já tinha sido antes, ainda por cima. Foi mais grave porque a NATO já se tinha alargado muito antes da intervenção na Ucrânia, na Crimeia.
0: Exatamente. E, portanto...
1: A questão desse aspecto ainda terá sido mais grave.
0: Mas o que circula em termos de informação é que os ucranianos andavam a dizimar tudo quanto era russo que vivia naqueles territórios, portanto queriam mesmo
1: exterminar
0: aquela parte da população russa e claro, obviamente que isso comportamento gera comportamento, não é? E o que acabou por acontecer é o que todos nós sabemos.
1: É? Pois eles argumentam, não sei,
2: isso é muito difícil comprovar que isso aconteceu.
1: O que é que se passava ali? Olha, o que eu sei é que aquilo vai gerar ali uma situação semelhante àquela que a guerra nunca mais acaba e nunca mais vai acabar, e aquilo mais cedo ou mais tarde gera-se ali uma situação semelhante àquela da Palestina.
0: Aliás,
1: que dura 48 anos.
0: O Médio Oriente e o leste da Europa está tão vivem completamente no barril de pólvora, já não direi de crude, mas porque
1: agora que
0: a qualquer momento qualquer uma das situações pode ser passível de desencadear uma guerra nuclear, uma terceira guerra mundial.
1: Pois, aquilo é realmente é o que eles argumentam, que realmente havia já perseguições e não sei o quê e não sei o que mais, mas pronto, a resposta do ponto de vista legal e do direito internacional, a resposta a isso, a ocupação, pura e simples, não sei, é complicado.
0: Por exemplo, temos a questão da própria Roménia, não é? Que, enfim, que vem pôr paninhos de água quente, porque acho que todos têm receio, e por isso o artigo 5º da NATO ainda não foi invocado.
1: Até isso era bacana. Deus nos livre que realmente os romanos agora aproveitassem aquela bujarda que caiu lá em cima dela, deles, que até frio deu cabo de um prédio. Isso não é o caso único, já caíram drones na Lituânia e na Letónia, já foram sabotados caminhos de ferro na Polónia, e agora, claro, quem é que foi? Os russos dizem que são os ucranianos. É. Os ucranianos e os polacos dizem que são os russos.
0: Vá-se lá saber, afinal, quem é.
1: A coisa não avançou.
0: Não, exato.
2: Olha, uma coisa é certa, não quero ir lá ver quem foi.
0: Não, mas depois tem aquela velha situação de que, ah, e tal, uns dizem, sim senhor, eles foram drones russos que caíram ali. E, por exemplo, a Roménia veio dizer,
1: e os russos dizem que foram os ucranianos que os desviaram.
0: Exatamente. É que fala-se muito na guerra, também na guerra da cibernauta. E pronto, e acredito que possa acontecer. As antiaéreas podem perfeitamente atingir e fazer com que os destroços vão cair.
1: Os ucranianos, a nível da manipulação de drones e da sua, pelo menos é isso que soa por aí, não sei, da sua utilização, os gajos têm feito
0: são exímios.
1: Progressos incríveis. Porque os tantos não eram capazes de bombardear Moscovo, e eles hoje em dia já despacharam drones para cima da cidade.
0: Já chegaram à Sibéria. Ontem o registro de que um dos drones acabou por atingir uma zona da Sibéria, portanto, Sibéria é muito para lá.
1: Na Roménia é plausível, de facto, é possível que os ucranianos, que evidentemente estão mais que desejosos que a NATO se meta nisto, porque se a NATO se meter nisto, a guerra ali, evidentemente, que tem que abrandar, né? Porque os russos não têm os meios económicos, políticos e militares, não são inesgotáveis, e, portanto, se a frente de guerra se alargar, é evidentemente que isto cai como sopa no mel para os ucranianos. Deixam de cair lá tantas bujardas em cima deles, não é? Repartem-se mais.
0: Exatamente.
1: Portanto, não me admiro nada que eles não tenham feito, ou não estejam, não tenham já feito.
0: Mas se a NATO, se houver uma intervenção da NATO neste particular, acredito que depois venha por aí. A China não digo, mas a Coreia do Norte, que se envolva mais diretamente, até porque já está, não é?
1: Sim.
0: Até porque já está.
1: Bem, já estão.
0: E portanto acredito que possa haver aqui um...
1: Eu por acaso aqui, quando isto começou lá na Ucrânia, eu pus-me a pensar, epá, isto está mal, porque um dia há um drone qualquer que cai fora do sítio, cai ali mesmo ao lado, ou de propósito, ou erro técnico, também pode acontecer.
0: Pode acontecer.
1: E isto generaliza-se tudo.
0: Claro.
1: Mas não, felizmente já caíram vários drones em vários sítios e ninguém da NATO invocou o artigo 5.
0: Mas o próprio comportamento romano foi uma espécie de... Eles têm feito para isso, que eles são também com os nervos à flor da pele. Os romanos.
2: São latinos
0: são
2: também.
0: São latinos, não é? Portanto,
1: eles já estão na Roménia já se distribui pela população iodo, que é uma das coisas que pode combater os efeitos de face das radiações nucleares. Uhum. se houver uma deflagração de guerra nuclear, eles já têm ou stocks, não sei se, tem, se estão a distribuir pela população, pelo menos stocks desses materiais, do iodo, para uma possível distribuição, ele já tem.
0: Muito bem.
1: Pelo menos foi uma notícia que eu ouvi aqui.
0: Nós aqui não proibimos nada, falamos de tudo, obviamente, e para explicar o quê? Que aqui não há jardins proibidos, embora haja jardins segredos, mas não há jardins proibidos.
1: Mas só aqui uma ideia para não acabarmos com isto tão pesaroso. Epá, as guerras, a última, a que durou em todo o mundo mais anos, foi a Guerra dos 100 anos.
0: Pois.
1: Mas é porque são mal contados. Foram 100 anos, mas não foram 100 anos contínuos.
0: Claro.
1: Andou por ali os intervalos. Depois houve uma de 30, no século XVII, nos anos 1600 e tal, umas guerras religiosas na Europa que durou 30 anos. Mas também não foi 30 anos, também houve umas pausas. Epá, pode ser que esta, até antes do décimo ano, os gajos para ali se cansem de dar cabo uns dos outros e arranjem uma maneira. Olha, eu, se os espanhóis vierem aqui e a querer ocupar o Alentejo, eu a minha parte dou. Não digo à Irene, não aconselho à Irene nem a ninguém para pegar em armas para defender o Alentejo. Se os espanhóis os quiserem, eu dou a minha parte.
2: Exato.
1: Pode ser que apareça lá um gajo, é pá, aquele Putin quer aquilo, é pá, entreguem aquilo, é pá, já agora o gajo quer o resto da Ucrânia, entrega, quer a Polónia, fiquem lá com a Polónia, até podem vir até aqui buscar aqui isto a Portugal, eu não me importo começar aí a aprender russo, eu até gosto do russo.
2: Exato.
1: Entreguem a Europa toda, pronto.
2: Exatamente.
1: Não vale a pena a gente matar uma pessoa por razões nacionalistas. Eu defendo isto, agora vão bater todos os que estão a ouvir.
2: Pois, eu
1: mas
2: também.
1: Não há nacionalismo nenhum, nem português, nem espanhol, nem esperantista, nem latino, nem a mãe que os teve.
2: Exato.
1: Que justifique a perda de uma vida do homem.
2: Ah,
1: o nacionalismo é uma questão.
2: Claro.
1: É um sentimento, como um sentimento religioso, ao fim e ao cabo. O que é que eu ganho mais em ser aquilo? Quer dizer, o nacionalismo político, a vida continua a mesma e aqueles gajos que andam a morrer lá para a Ucrânia, o que é que eles ganham com isso? Quer dizer, epá, e os russos a mesma coisa, epá, briguem lá, eles ponham o Zelensky e o Putin a brigar um com o outro, pronto.
2: Pois, exatamente. É
1: não
2: isso
1: há, não há, não há, eu não sou nada nacionalista, nada. Não sou nada político, sou nacionalista do ponto de vista cultural. Gosto da minha língua, gosto da minha cultura, gosto da minha história, e isso não há drone nenhum
2: que
0: possa combater.
1: Destrua isso.
2: Exato.
1: Possa combater.
0: Muito bem.
1: Querem vir aqui mandar? Epá, mas a gente depois faz cá as nossas coisas à nossa maneira. Aliás, se eles apanhassem aqui em Portugal, ao fim de 3 ou 4 dias desistiam.
0: Claro, eu também acho que sim. Não, mas isso é uma política que tem sido usada constantemente como a espécie do papão, ao papão que vem aí agora e os russos vêm por aí abaixo. Se os russos quisessem vir por aí abaixo, já tinham vindo há muito tempo.
1: Pois, curiosamente, só para finalizar, há eleições na Arménia e mais uma vez os campos estão divididos, meio por meio. Há um gajo que é pró-russo e há outro que é pró-ocidental. Os ocidentais acusam os russos de apoiar com mentiras o pró-russo e os russos acusam os ocidentais de apoiar com mentiras o indivíduo que defende o Ocidente.
2: Pois,
1: e estamos nisto,
2: claro.
1: E daqui não saímos.
0: Em jeito de conclusão, como diria o grande José Cid, de mentirosos está o cemitério cheio. Não é verdade? Vamos então, como falei, em Jardins Proibidos, escutar aqui a Bossa Nossa. Não sei se conheciam. E aqui o tema
2: é um grupo chamado Bossa Nossa.
0: É.
1: Não conheço.
0: Que
1: não
0: nos vai trazer Jardins Proibidos. Já voltamos para conversar mais um pouco.

0: Pois é, aqui bem ao estilo do pai da Bossa Nova, não é, Angelina?
1: Exatamente.
0: Quem foi o pai da Bossa Nova, sabes?
1: Não faço ideia.
0: Tom Jobim.
1: Tom Jobim.
0: É, não te lembras da Garota de Ipanema?
1: Lembro-me, sim, senhora.
0: Oh, professores, não, e o professor lembra-se dos vampiros da semana passada, que andaram por aí em Brasileiro? Ou não?
2: Sim, sim. Lembro. Sim,
1: sim, nós falámos na Luanda Cosetti, que sim, era, que foi ela que cantou e que vive, sim, em Portugal já há alguns anos.
2: Sim.
1: E eu tinha mencionado que Zeca Afonso tinha escrito uma canção dedicada ao pai da Luanda Cosetti.
2: Sim.
1: E eu não me lembrava do nome do senhor. Entretanto, fui ver.
0: Espera aí, vamos fazer aqui um jogo com o professor.
1: Então,
0: se eu lhe falar uma letra que foi escrita por Zeca Afonso, se eu lhe falar do senhor Freitas, diz-lhe alguma coisa? Não.
2: Não.
0: Muito bem.
2: Não.
1: Então, vamos dizer: este senhor, o pai da Luanda Cosetti, é português, nasceu em Bragança, formou-se em teologia, ordenou-se sacerdote.
0: Sacerdote?
1: Sacerdote.
0: Estava complicado.
1: Em 1952, e depois foi para o Brasil como pároco, lá no Nordeste, passou por várias zonas. Entretanto, o senhor tinha umas ideias muito avançadas para a época. Esteve num encontro na Rússia em que conheceu o Pablo Neruda e outras figuras assim, e acabou por abandonar o sacerdote. Voltou para o Brasil, e no Brasil começou em movimentos contra o regime, isto já em 62. E o nome do senhor era Alípio de Freitas.
2: Alípio. Pois.
1: E ele foi preso, torturado, ou os mais requintes torturas de todo o género. Pois. Teve a tortura de sono de 40 dias. Teve várias, uma coisa impressionante. Pois foi para Moçambique, voltou para o Brasil e mais tarde veio viver para Portugal novamente. Fez um programa com o... Eu disse também o nome do senhor. Um programa na RTP.
0: Sim, mas não me recordo. Sinceramente.
1: Mário Zambujal.
0: Mário Zambujal.
1: Com Mário Zambujal.
0: Um bom malandro.
1: Ele era,
0: não é?
1: Ele era professor.
2: Sim, sim.
0: Ele era um bom malandro, não é, professor?
2: Exato, um bom malandro. Sim,
1: ele também,
2: bons malandros.
1: Ele também lecionou em Portugal, depois já quando voltou. Ele já morreu em Portugal, já com 88 anos. Por causa daquelas torturas todas e daquilo tudo, ele acabou por, perto dos 80 anos, 70 e muitos, cegar, portanto, ele. Mas não deixou nunca de ter uma vida muito ativa politicamente. Pronto, era só isto que eu...
2: Alípio de Freitas. Sim, Alípio, o Zeca Afonso.
1: Tem uma música dedicada a ele.
2: Exatamente.
1: Que descreve perfeitamente toda a luta dele. Na época.
0: Pois é, e é exatamente.
1: E nós vamos ouvir essa música.
0: É exatamente
1: agora.
0: O senhor Zeca Afonso que explica tudo na primeira pessoa. Vamos lá ouvir.

0: Muito bem, grande história esta que trouxemos aqui com muito gosto aqui a relembrar não só o Alípio de Freitas, como também o grande, grande José Afonso, não é, professor?
1: Este andado lá onde ele, as minhas tamanquinhas,
2: sem dúvida.
1: Não é?
0: Com as minhas tamanquinhas.
1: Com as minhas tamanquinhas,
2: exatamente. E essas pessoas, eu admiro-as, porque é diferente o militarismo imperialista venha do que vier, das pessoas que combatiam por ideais, que não são os ideais de apanhar 10 km quadrados de terreno, ou de não sei de quê, ou de... Eles eram internacionalistas, esta gente. Estes claro. Lutadores dos anos 60, que lutavam pela sociedade, por uma sociedade mais justa, lutavam por ela aqui, lutavam por ela no Brasil,
0: Chile, no Brasil, onde quer que fosse.
2: Exatamente.
0: Ah, até na Espanha, tínhamos o nacionalismo espanhol,
2: sim,
0: não é?
2: Completamente, na Espanha, sim. Ah, é? Falta-nos gente dessa, as pessoas deixaram de acreditar.
0: Entregaram-se ao consumismo imediato, ao imperialismo.
2: Exato.
0: Beberam dele a sua água tisnada e ficaram afetados.
1: Ele teve, quando viveu em Moçambique, eu não retive, ele fez lá qualquer coisa que o Samora Machel elogiou muito. Acho que ele organizou para lá qualquer coisa em benefício da população pobre. Portanto, ele por onde passava, tinha sempre a preocupação de defender e de procurar ajudar as populações mais pobres, os mais oprimidos. Uhum. E isso realmente é de louvar.
0: Sim, aqueles que não tinham, digamos, a capacidade de resistir, de enfrentar.
1: Não tinham a capacidade intelectual de combater aquelas, portanto, situações.
0: E isso aconteceu, tivemos muito boa gente, já temos falado ao longo dos programas aqui de alguns deles, ainda agora, acabámos de o fazer. E pronto, e depois de tanta macacada que fez para aí o fascismo, não é?
1: Sim, tu estás
2: a ver. E que está a vestir novas roupagens. Quem ouvir os discursos do Trump, nomeadamente o tomada de posse, que já foi há um ano e tal, e quem souber e que se der ao trabalho de estudar o que é o movimento fascista e como é que se exprime essa ideologia e que valores é que defende e como é que se comporta, 70% ou 80% daquele discurso que ele deu na tomada de posse,

0: 70% a 80%, concorda, está em completa consonância com aquilo que culturalmente e politicamente foi o fascismo dos anos 20 na Itália. E isto não é um político histórico, não estou a dizer isto do ponto de vista político, não estou a dizer isto do ponto de vista histórico.
1: Histórico, exato.
0: É uma questão da gente ir ver as fontes e calmamente, eu desafio alguém que não esteja de acordo, a gente junta-se aí, vamos analisar as coisas ponto por ponto. Eu, por acaso, tive a sorte de ouvir a tradução simultânea do discurso do Trump. Não estou a falar de agora, isso agora, por agora é outra história, isso que é pior. Mas é aquilo, chega, o discurso inicial tomado de posse. Eu tive a sorte de ouvir a introdução simultânea, porque há uma rádio francesa, que é a Rádio França Internacional, que à medida que o gajo foi mandando aquelas pataquadas, que aquilo durou quase 1 hora, os gajos foram traduzindo aquilo simultaneamente. Eu, como safo-me bem no francês, razoavelmente bem, consegui perceber o discurso todo e aquilo gelou-me. E aquilo gelou-me. E eu disse logo: isto vem aqui, acabou aqui com esta tomada de posse, acabou o século XX, acabou
1: Uma
0: uma era.
1: autêntica muçulinada.
0: É. E 70% a 80%, e se calhar estou a ser por baixo, a avaliar por baixo. É um discurso. Aliás, tá mais que evidente. O Musk
2: Claro.
0: fez a saudação nazi. A gente se já não se lembra. Acho que foi o Musk, não foi? O Elon Musk, quando
1: Mas
0: estava ainda
1: sim.
0: contente com.
1: Antes de zangar com o Donald Trump, sim.
0: Exato. O Vance, que é outro dos cromos que eles lá têm, passa a vida a gabar indivíduos do populismo da ultradireita atual, quer aqui, quer na Hungria, quer na Alemanha. E portanto, e agora vamos ver
1: E
0: como é que vai ser.
1: temos o exercício chegando, não é? Que em Portugal está a proliferar cada vez mais e que as pessoas
0: Sim,
1: estão lá.
0: e o Abascal na Espanha,
1: É
0: esses movimentos.
1: engraçado que não tem graça nenhuma, mas eu de vez em quando não digo nada para não, enfim, para não incendiar mais ou para não acicatar mais, mas levo as mãos à cabeça com tanto disparate que ouço. E às vezes apetecia-me combater, mas penso assim, epá, se calhar vou motivá-los ainda mais.
0: Sim, essa é uma grande verdade. Por exemplo, quando o Pacheco Pereira aceitou discutir aquela, por acaso não ouvi
1: Eu
0: esse
1: ouvi
0: debate do
1: parte
0: Pacheco Pereira
1: com André
0: com o
1: Ventura.
0: Ventura. Não sei se isso terá sido uma boa estratégia, porque para compreender o Pacheco Pereira a gente tem que ter alguma inteligência, e muitas das pessoas, nomeadamente aquelas que são suscetíveis de ser captadas para o campo do Ventura, eles não é que eles não sejam inteligentes, eles não querem é pura e simplesmente ser inteligentes.
1: Exatamente, mas a questão
0: Não,
1: está
0: não são,
1: exatamente aí.
0: não
1: Eu
0: são mais
1: penso que
0: burros que nós.
1: eu penso
0: Não,
1: que
0: eles não são mais burros,
1: não.
0: eles não são mais burros que nós. Não querem é aparecer nem ser inteligentes.
1: Porque a vontade deles é
0: Ah,
1: se
0: claro.
1: ingrar, não é? Independentemente de estar de
0: É,
1: lado.
0: e as.
1: O que interessa é que se possa se ingrar, independentemente de razão estar com ou não. E
0: Claro, claro.
1: pronto, e de facto acho que o Pacheco Pereira nesse particular teve uma ideia infeliz ao querer debater
0: Pois,
1: com o
0: não
1: André
0: é boa
1: Ventura.
0: estratégia.
1: Não é boa estratégia,
0: Não é
1: pelo
0: boa
1: menos.
0: estratégia porque eles, para se compreender a argumentação de um tipo como o Pacheco Pereira, podia ter sido todo campo qualquer, um gajo da. Porque eles não falam como políticos, eles falam como sociólogos. Como sociólogos e depois como cientistas sociais. E para compreender a sociologia, a história, a gente tem que ter vontade de a compreender. Qualquer pessoa pode compreender um livro de história, mas tem que ter vontade de
1: Claro,
0: compreender. Porque
1: claro,
0: não,
1: obviamente.
0: se não tiver essa vontade, não apanha nada, né? Tem que ler devagarinho, tem que pensar, tem que ler um parágrafo e pensar um bocado, mais outro, e pensar mais outro bocado, tem que tirar notas, tem que tirar apontamentos,
1: E depois
0: e
1: tem
0: depois
1: que
0: então
1: fazer um raciocínio sobre tudo aquilo
0: refletir.
1: que leu, não é? Para
0: Evidentemente.
1: reflexão futura. Professor, de reflexão em reflexão, vamos também passando aqui pelas macacadas que já falámos de forma superficial quando nos referimos ao fascismo, e agora vamos nos referir às verdadeiras macacadas, não é, Angelina?
2: É verdade.
1: Que tinham ficado macacadas na semana passada.
2: Nós começámos a pentear macacos no domingo passado. E vamos
1: chegaram até aos dias de hoje.
2: É, vamos continuar aqui com os nossos macacos, simpáticos animais, de vários tamanhos, tendo do macaco mais pequenino, o sagui, que pode atingir só 15 quilos, imagino.
1: Sabes que é uma expressão que eu jamais vou utilizar?
2: Sagui.
1: Não, macacos me mordam.
2: Ah, pois, exatamente. E depois nós temos muitas expressões ligadas com o macaco, porque o macaco é um animal inteligente, é astuto, e tem sempre um propósito de distrair quem o vê e gosta de fazer as suas graças, como a gente diz, as suas macacadas. E entretanto, como o professor tinha dito ontem, a palavra macaco tem origem na língua banta. E Ney Lopes menciona o termo Kinguana, dialeto do Swahili, como macaco, no sentido de pequeno símio. José Pedro Machado, no seu dicionário de etimologia da língua portuguesa, considera que a palavra foi introduzida no português pelos escravos capturados em Angola e levados para o Brasil. O primeiro registro em português ocorreu entre 1550 e 1568, portanto não há uma certeza, foi neste período.
0: Pois.
2: A palavra símio derivou do latim simius, no sentido de macaco ou mono. Porque quando nós não tínhamos a palavra, ou ainda não tínhamos a palavra macaco, nós aqui na Península Ibérica, em Portugal, davam o nome a este animal como búgio, como eu já tinha falado.
0: Exato,
2: e também mono, no caso de macaco, ou mona, no caso de macaco.
1: Olha, então deixa-me só...
2: Em Espanha... Como em Portugal, tinha
1: só...
2: o mesmo termo, mono ou mona.
1: Deixa-me só aqui, talvez partir também para um raciocínio que é provável que tenha alguma ligação. Quando eu recebo muitas chamadas para recolher...
2: monos, não é?
1: Monos.
2: Exatamente.
1: E talvez seja uma expressão utilizada de tirar daqui esta macacada toda.
2: Exatamente.
1: É? E portanto,
2: ser,
1: pode...
2: Entretanto, eu descobri que há imensas, muitas frases que se utiliza a palavra macaco para descrever determinadas situações. Eu recolhi algumas. O estar com a macaca. Quem nunca ouviu isto, não é? Aquele está com a macaca. Esta expressão pode estar associada a outras duas palavras africanas. Em King, como é que isto se lê? King Congo, diz macaca, macaca. Refere-se a um ataque de riso em ritos religiosos. Em conguês, a palavra ó macaca, mas esta macaca é com capas, escrito capas, com capas.
0: Sim, sim.
2: É gargalhar. E estar com a macaca tem a ver com uma euforia ou uma êxtase, portanto, uma alegria extrema, não é? Estar com a macaca. Mas nós também utilizamos muito esta expressão de estar com a macaca quando estamos muito chateados, quando estamos, não é?
1: Não me chateias, que agora não estou.
2: Não, não, é assim, olha, quando aquela pessoa está sempre a implicar com tu, a gente tem o hábito.
1: Com ela.
2: Não, ela está com a macaca.
1: Deixa estar, não te metas com ela, que ela hoje está com a macaca.
2: Está com a macaca, exato. Portanto, também nós acabamos por converter uma expressão, exato, que à partida seria de euforia, de alegria, para o oposto. Para o oposto.
0: Sim, sim, sim.
2: Depois eu escolhi aqui umas expressões que eu achei interessantes. Cada macaco no seu galho, não é?
0: Sim, é conhecido isso.
2: É conhecido. Mas agora tenho aqui uma expressão que eu...
1: É por isso que eu nem disse nada, fiquei no meu.
2: Ficaste no teu galho, não é? Cada macaco no seu galho. Mas eu adorei esta expressão e não sei se o professor vai gostar, mas eu adorei, não conhecia. Macaca vestida de seda, mona é, mona se queda.
0: Não conhecia, não.
2: Mas conheci, é muito interessante, conhecia. No fundo, é assim, não interessa o que tu vistas, o que tu trazes, se tens esse feitio, continuas a tê-lo, não é?
0: Pronto. Sim, percebo o sentido, sim, mas por acaso não conhecia essa expressão.
1: Não é, não é por te embelezares por fora que ficas mais bonita.
2: Ou mais bonita, ou com melhor feitio, não é? Macaca vestida de seda, mona é, mona se queda. Eu achei muito chique.
0: Exato.
2: Depois temos mais duas expressões. Macaco velho não põe pé em ramo seco.
0: Isso eu também não conhecia.
2: É, exatamente.
1: É certo que parte, não é?
0: Partalhão, não? Deve ser macaco velho, não põe pé em ramo seco.
1: Tem a ver,
2: não,
1: sim.
2: Não, pôr o pé em ramo seco cai, não é? Sabe evitar o perigo.
1: Exatamente.
2: Quanto mais alto o macaco sobe, mais mostra o rabo. Ele está a subir, não é?
0: Claro,
2: vai mostrando o seu rabito. Este rabito pode ser de vários sentidos, podemos dar o rabo em vários sentidos.
0: Quanto mais te armas, mais te espalhas.
2: Sim. É, exatamente.
0: Quanto mais
2: alto sobes, mais
1: te deixas a nu, maior é a queda.
2: E agora recolhi aqui uma frase que Mário Quintana escreveu, ou não sei ela está escrita, não sei se foi algum discurso que ele fez, não sei, que diz assim, que também é muito interessante: o que me impressiona à vista de um macaco não é que ele tenha sido nosso passado, é este pressentimento de que ele venha a ser o nosso futuro. Isto é. Isto fez-me lembrar aquele livro do macaco. Não sei se fosse algum de vocês leu.
0: Qual? Não estou a ver.
2: Que fala sobre os macacos. O futuro dos macacos, chama-se O Futuro dos Macacos.
0: Não.
2: Em que há uma explosão no sistema solar e uma cápsula que tinha um casal de um homem e uma mulher vai parar a um sítio onde quem reinava era macacos.
1: Uma aldeia de macacos.
2: Não, era mesmo, era tudo. E eles eram super evoluídos cientificamente e eles pegaram naqueles dois seres, eles, assim como nós fazemos com coisas desconhecidas, vamos tentar interpretar, eles meteram o casal em jaulas e andavam a tentar, e depois com um sistema super avançado. Esse livro é bastante conhecido, por acaso, há várias pessoas que
1: sabem. Mas isso é a subversão daquilo que nós fazemos com eles.
2: Exatamente. Eram os macacos, médicos, cientistas, de volta daquelas duas espécies, que segundo eles diziam que eram espécies muito antigas.
0: Pois,
2: que já sim, tinham sido extintas, como é que elas apareceram lá, naquele momento.
0: Uhum.
2: E estavam a estudar o cérebro delas, com um sistema super, super avançadíssimo, que liam todas as linhas do pensamento dos dois seres. Olha, é muito interessante. Depois há uma altura em que a rapariga consegue começar a dialogar com um dos macacos. Mas é muito interessante. É muito interessante esse livro. É o Planeta dos Macacos. Não sei. É o nome.
0: Eu acho que
1: já ouvi falar, sim, mas nunca li.
0: Sim, mas não,
2: é Planeta dos Macacos. Agora é como estou a ter estava a lembrar.
1: E dos macacos.
2: É muito interessante. Se alguma vez conseguirem esse livro, é muito interessante.
1: E dos macacos, estava aqui a querer dar prioridade às Estrelas do Mar.
2: Ai, eu gosto dessa música.
1: Estrelas
2: Jorge
1: do Mar.
2: Palma, é. Jorge Palma fez esta semana 76 anos.
1: Uhum. Portanto,
2: vamos
0: ver a Estrela do Mar.
1: Depois das macacadas todas, vamos ficar com este animalzinho
2: com
1: simpático,
2: estrela também.
1: Com uma estrela, a Estrela do Mar,
2: mas
1: se associa à estrela do Jorge Palma, para sublinhar aqui este fim da primeira hora de hoje. Sim.
2: Canta com ele uma parte do refrão, uma senhora de nome Graça Lamy.
1: Graça Lamy.
2: Sim.
1: Muito bem. Então, de lá a mim, passando por sol,
2: por aqui,
1: mas sem dó, voltaremos aqui para a segunda hora.
2: É verdade.
1: Até

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os amigos. No regresso, encontrei aqueles que haviam estendido o sedento corpo sobre infindáveis areias. Tinham os gestos lentos das feras amansadas e o mar iluminava-lhes as máscaras esculpidas pelo dedo errante da noite. Prendiam-se nos cabelos, entrançados lentamente, moldavam o rosto lívido como um osso, mas estavam vivos quando lhes toquei. Depois, a solidão transformou-os de novo em dor e nenhum quis pernoitar na respiração do lume. Ofereci-lhes mel e ensinei-os a escutar a flor que murcha no estremecer da luz. Levei-os comigo até onde o perfume sensato de um poema os transmudou em remota e resignada ausência. Alberto, em 7 poemas do Regresso de Lázaro.

0: Iniciamos assim esta segunda hora com um magnífico trabalho quando descemos a terra com o Edmundo Inácio e este bonito tema da Luísa Sobral. Felicidade, pois é. É daquelas coisas que se a gente demora muito tempo, ela pode ir embora e depois passa por nós, nós nem damos conta, não é, professor?
1: E às vezes chegamos à conclusão, depois de termos vivido, a felicidade é que chegamos à conclusão.
0: O professor está muito longe, o que é que aconteceu aí? Que de repente ficou lá longe.
1: É até agora.
0: Agora está um bocadinho melhor.
1: Assisto, não sei.
0: Tranquilo, já resolvi aqui o problema. Já levantei um bocadinho mais aqui a via.
1: Pois, aqui eu não posso fazer nada aqui.
0: Já está, está bom.
1: Pronto, mas o que eu estava a dizer é que às vezes a gente passa, a felicidade é uma coisa muito muito complexa de definir, não é? E às vezes a gente só quando ela desaparece é que percebemos a felicidade que tivemos quando a tínhamos. Isto é um bocado complicado, mas pronto, é assim. Mas,
0: isso é, mas um, vamos pouco, aqui isso ao... é um pouco também como os amigos, não é? Os amigos.
1: Sim, nós quando a gente vezes... perdemos é que...
0: É que às vezes lhes damos valor, que eles eram realmente nossos amigos e que nós...
1: Exato, sim, sim. Também acontece, também acontece. Aqui em relação ao poema do Albert, como nós dissemos, exato, como nós dissemos na sessão anterior, no programa anterior, ou já no outro, isto de facto não é uma coisa simples, tínhamos que a ler outra vez, mas o que me ficou aqui da leitura que foi feita, eu aproveitava aqui se calhar para... fazer um bocadinho da transição da conversa que tivemos em relação, porque o que aparece aqui, daquilo que recordo da leitura que foi, que eu recordo mais uma vez, que é a primeira vez que eu ouço os poemas, de propósito, mas há aqui uma certa alusão à morte, ou pelo menos a pessoas que estão em estado de imobilismo, e o estado, porque os corpos e tal, deitados na areia, não sei o quê. E o estado de imobilismo pode ser metafórico ou pode ser real, né? Se for real, podíamos ler outra vez o poema, ou pode ser as duas coisas. Quando se trata de muitos corpos sossegados, quietos, pode acontecer aqui uma situação de alusão a uma crítica às guerras, enfim... catástrofes, etc.
0: De facto, isto faz aqui, ele diz-nos: no regresso encontrei aqueles que haviam estendido o sedento corpo sobre infindáveis areias. Portanto, exato. Significa que era gente que tinha ali ficado abandonada, porque depois, exato. Lá mais adiante, ele fala, volta outra vez à ação, porque ele depois diz: tinha os gestos lentos das feras amansadas, portanto foi alguém vencido pelo cansaço.
1: E pode ser, exatamente. E também pode ser...
2: Também pode ter outra leitura.
1: Sim,
2: estes corpos ser... estarem esticados, sossegados, no sentido de terem... se deixado ficar no tempo,
1: exato.
2: Sem querer avançar no tempo,
1: sem reagir, ideias, exato.
0: Pode perfeitamente ser visto por
1: exato.
0: Esse prisma.
1: Os tais mortos-vivos, né? Mortos-vivos no sentido de alienados, desinteressados,
2: deixados por viver, pronto.
1: Exato, deixarem-se manipular, se quisermos isto pôr aqui uma questão mais política e sociológica, né? No poema. Mas
2: e ele tentou animá-los, ele tentou agitá-los, ele pôs...
1: Diferente, este tipo de poesia, diferente, não quer dizer que seja melhor ou pior,
2: claro,
1: é dizer, diferente da poesia, por exemplo, da Flor Bela Espanca,
2: sim,
1: ou
2: sim,
1: de uma
2: claro,
1: poesia do António Nobre, que também já passou por aqui.
0: Sim, sim, sim.
1: A poesia são,
2: mas
1: são
2: ele,
1: palavras...
2: Ele tenta animar estes corpos, pondo... coisas no cabelo deles, dando-lhes mel... Portanto, no fundo,
0: prendia sóis
2: nos cabelos
0: entrançados lentamente. Portanto, Até o tempo se encarregou de lhes entrançar os cabelos, ou seja,
1: exato.
0: Viveram ali naquela inércia, naquela vontade de não fazer nada.
1: Sim. Deve ser
2: não
1: por
2: terem, não terem atitude perante a vida, perante as circunstâncias. Ele tentou agitá-los.
0: Voltou, moldavam o rosto lívido como osso, mas estavam vivos quando lhes toquei, portanto eles deixaram.
1: Exatamente. Não pareciam, mas estavam.
2: Eles estavam.
1: Portanto, é a tal morte metafórica, os mortos é alienação, as pessoas. A Angelina já explicou tudo.
0: É uma posição zumbi, não é como se fosse uma posição.
2: A leitura que eu fiz, eu já li algumas vezes este poema, e foi a leitura que eu fiz. Não? Claro que está sempre. Pode haver outras interpretações. Eu fiz.
0: Mas eles aqui colocam-se numa posição de zumbi, não é?
2: Sim,
1: exatamente, isso mesmo.
2: Sim, mas nós sabemos que há muitas pessoas, para elas está tudo bem, não interessa nada de nada, desde que não os chateiem. O que interessa é terem.
0: Como acontecia no Rei Leão, a Hakuna Matata.
2: O que interessa é terem aquela vidinha sempre. Direitinha, certinha, sem sobressaltos, desde que aquilo esteja certinho, tudo bem para eles. Há muita gente assim.
0: Mas há aqui uma frase deliciosa: ofereci-lhes mel e ensinei-os a escutar a flor que murcha no estremecer da luz.
1: Pois.
2: Não, ele tem todo um frasear muito complexo.
1: Sim, bonito. Mas a frase é bonita e cá está, é aquilo que nós temos dito. Ele tentou, digamos, captá-los para uma vida ativa, digamos assim, para uma vida desalienada, dando-lhes-lhe mel, portanto, aqui metaforicamente.
0: Mas cada vez faz mais sentido aquilo que temos estado a dizer, porque depois, no fim, ele, com a história do oferecer-lhes mel e em escutar a flores que murcha no estremecer da luz, ele diz: levei-os comigo até onde o perfume sente sato de um poema os transmudou em remota e resignada ausência. Portanto, já está mais uma vez.
2: Ele não conseguiu nada fazer dele.
0: A ausência, sim, mas eles viviam mesmo para aquilo, não é?
1: Resignados.
0: É, e portanto, o nome aqui diz tudo. Sete poemas do regresso de Lázaro, portanto. Ele fez com o Lázaro, disse: Lázaro, levanta-te e anda. E ele andou. Ou será que andeu?
2: Não digas a anedota. Andou estúpido,
0: mas depois passou. Isso era o padre que não tinha-se esquecido dos óculos. E então foi o sacristão que foi ler, só que o sacristão lia muito mal. E então ele vira-se e diz, e Deus virou-se para Lázaro e disse-lhe: anda, Lázaro. E Lázaro andeu. E ele, o padre corrige: não é andeu, é andou, estúpido. Pois, andou estúpido, mas passou-lhe.
2: Isso foi depois o sacristão que
0: disse. Pois, não estou com as pessoas.
1: Sim, a gente percebi. Muito obrigado.
2: Não, mas eu acho que este senhor realmente não é muito conhecido, mas que escreve muito bem.
1: Sim,
2: tem um tipo mas poesia complicado, muito original. Mas complicado. Complicado.
0: Não é fácil.
2: Não é só com uma leitura.
1: Sim.
0: Muito bem.
2: Havemos de trazer a biografia deste senhor um dia destes.
1: É verdade. Havemos é uma boa. Pois na próxima tragam uns apontamentos biográficos sobre ele, porque é interessante.
2: Vamos.
1: Dá para perceber a obra da pessoa. Para perceber melhor, para termos melhor
0: forma como ele, a obra da pessoa. Exatamente. Vamos passar mais um tema musical. Ela diz: vou num tio. Eu não. Eu prefiro ficar em terra. Sobretudo terra firme. Ela chama-se Neladeiras. Vou no Rio, vai interpretar para nós.

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0: Epígrafe. Um poeta tem de escrever sem se poupar aos versos. Em tempos de martírio, um poeta tem de escrever com quantas letras traz na boca. Um poeta, se tomba, escreve de bruços, na trincheira. O poeta há de mostrar com quantos versos se faz uma cangalha. O poeta retira a louça limpa da máquina de escrever, arruma os talheres no percurso da rima e volta a pôr no verso a louça suja empilhada na pia. Um poeta tem de escrever o suficiente ao almoço para sobrar comida para o jantar. Isto se não tiver um terceto de filhos a devorar-lhe os sonetos ainda dentro dos sacos que o poeta carrega do supermercado com as patas da frente. Os poetas com versos únicos sobrevivem muito melhor à peste do dia-a-dia. Um poeta tem de escrever Lisboa, remanchada num remanso às moscas e aos velhos que ninguém atura nas ruas descampadas. Um poeta tem de escrever o engarrafamento no corredor da ponte entre a sala e a cozinha. Tem de escrever a população sem dentes, envelhecida, e o aumento demográfico do sofá. O poeta aspira os pulmões aos livros que não lê e inspira fundo os tempos de fadiga sem dar à sola nem ao pedal. Ou à pata, à asa, como os pombos e outros animais. O poeta tem de bater com estrondo a porta da linguagem, trancá-la bem por dentro. Um poeta tem de escrever a métrica centrifugada dos lençóis encharcados nas ventas da poesia. O poeta tem de escrever em tempo de pandemia, deve resistir escrevendo, porque um poeta não se verga, não se cala e é inicial, limpo e inteiro, como os dias que hão de vir, e pelo menos tão alto como todos os outros galgando o barranco das letras. Um poeta tem de escrever e só deve baixar os versos para chafurdar a esfregona no tinteiro. Poema de Rita Taborda Duarte.
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0: Grande voz esta de Carlos do Carmo, saudoso Carlos do Carmo. Angelina, que poema é este?
1: É verdade.
0: Que monstruosidade é esta? Professores,
1: nós passamos para a atualidade.
0: Ah, mas deixa-me dizer que para trás ainda ficou na Ladeiras com aquele, sim, aquele rio, não é? Que a capela nos trouxe a senhora. Seu nome, Neladeiras. Vou num rio. É, só para concluir aqui a apresentação dos temas musicais que passaram.
1: Ok. Nós passámos do teu poema, do Alberto, do início mais ou menos do século XX, para a atualidade. Esta poetisa Rita Taborda Duarte é ainda relativamente jovem. E escreve de uma forma diferente, não é?
2: Uhum,
1: e certamente. De uma forma provocadora, digamos.
2: Exato, mesmo, sim, provocadora completamente. E depois desafia aqui um certo tabu que existe ainda, que a poesia tem que ser sempre com aquelas palavras muito complicadas, com aqueles, sim, conceitos muito floridos.
1: Exatamente.
2: Muita flor, muita cor, muita aragem, muito mistério, e ela carreia para aqui, para este poema, traz para aqui, para este poema
1: as expressões do dia-a-dia,
2: exato, coloquiais, dar à sola, esfregona.
1: Exatamente.

0: uma coisa na
1: pois,
0: vida.
1: Exato, exato.
0: Porque se
1: exato.
0: Ele tiver um terceto de filhos a devorar-lhe todos os sonetos ainda dentro exato. Dos sacos, né? Das compras exato. Que ele carregou do supermercado ainda por cima com as patas da frente.
1: Pois.
0: Portanto, porque o poeta, no fundo, ela quer mostrar que o poeta é um ser humano como todas as outras pessoas
1: ah,
0: e também vida. Tem filhos, também tem vida, também exato, tem a sua exato, casa, é. Também vai às exato. Compras
2: e que também tem um trabalho difícil, sobretudo.
0: Exatamente. E então, ele tem aqui, ela tem aqui expressões muito engraçadas.
2: Tem sim,
1: sim, sim.
2: Já agora relembra-me o nome dela?
0: Rita Taborda Duarte.
2: Não conhecia.
0: Porque ela fala aqui também na máquina, né? Retira a louça limpa da máquina de escrever, ainda por cima. Arrumou os talheres no percurso da rima. Ou seja, o poeta, no fundo, tem as suas vidas, a sua vida cotidiana na sua casa, mas ao mesmo tempo vai pensando nos poemas que vai ter que escrever ou que está a pensar escrever e vai fazendo as coisas do cotidiano.
1: E depois tem
0: outras expressões muito engraçadas. Também acho muito engraçado o engarrafamento no corredor da porta entre a sala e a cozinha. E também não deixa de ter que falar na população de dentes envelhecida e o aumento demográfico do sofá, não é? Porque se começar a ter mais filhos,
1: exato.
0: O sofá já não chega para tanta gente, não é?
2: Depois do terceto, não é?
0: É, exatamente.
2: Dá provavelmente sim, cair a uma cambalhota de quadras.
0: Portanto, o que tu falavas, que tu achaste engraçado, era aos livros que não lê e inspira fundo os tempos de fadiga sem dar à sola nem ao pedal ou à pata à asa. Como os pombos e outros animais. Portanto, ele, apesar de sentir cansado, ele não foge das tarefas que tem que fazer e daquilo que tem que
2: fazer. Sim, ao fim e ao cabo, não foge à responsabilidade que tem perante
1: exato,
2: a vida.
1: Sim. Pois também há logo no princípio uma alusão às trincheiras, também é muito interessante.
0: Sim, que tem a ver portanto, com as guerras, no fundo,
1: exato.
0: Também.
1: Isso fez-me lembrar, vocês vão passar, fez-me lembrar, porque há poesia que se escreve nas trincheiras, é impressionante. Há recolhas poéticas de pessoas que durante a Primeira Guerra Mundial, apesar de estarem nessas trincheiras, escreveram, de pessoas que, apesar de estarem em Gaza, serem bombardeados, como continuam a ser, apesar do cessar-fogo, esta é outra muito engraçada, eles agora inventaram um cessar-fogo que é exatamente a continuação da guerra.
2: É uma espécie da guerra,
1: mas
2: do relo,
1: continua,
2: é uma espécie
1: exato.
2: Da guerra do relo soldado, uns bombardeiam às quintas e sábados.
1: E há pessoas que, apesar dessas circunstâncias e dessas circunstâncias, continuam a fazer poesia. E há é uma Mafalda Veiga. Primeiro, quando ela era adolescente, adulta, era ainda o primeiro disco que ela publicou, que
2: Pássaros
1: ela gravou,
2: do Sul.
1: E Pássaros do Sul. Nesse disco há uma canção em espanhol, que ela musicou, que tem um poema, que é espanhol, mas percebe-se que é um espanhol muito simples, que é um poema anónimo, portanto não sabe quem é que o escreveu, que foi encontrado exatamente no campo de batalha, num determinado campo de batalha, agora não sei qual foi. Foi encontrado esse poema sem ser assinado, provavelmente terá sido por um indivíduo do exército republicano, mas nas trincheiras da guerra civil espanhola. E esse poema, eu lembro-me de um bocado, no bocado do poema que me ficou de cor, porque é um poema, portanto é um texto em verso, e é uma carta em que esse soldado escreve à mãe, e uma das quadras diz: madre, sabes a quem matei? Sabes quem é que eu matei? Aquele soldado inimigo era meu amigo José, companheiro da escola com quem tanto eu joguei, de soldados y trincheras.

0: Ou seja, mãe, mãe, sabes quem é que eu matei? Aquele soldado inimigo era o meu amigo José, companheiro de trincheira, com o qual eu brinquei de soldados e trincheiras, era mais ou menos assim.
1: O verso é: um poeta se tomba, escreve de bruços na trincheira. O poeta há de mostrar com quantos versos se faz uma cangalha.
2: Muito bem, eu quis ilustrar este momento porque creio que o tema é este.
0: É esse mesmo. Põe do princípio.
2: Exatamente. Mas pronto, acabemos de analisar o restante poema e depois, claro, vai ser o próximo tema a passar por aqui. Não é? Portanto, vamos. Eu não sei se já tinham concluído a análise ao poema.
0: Da minha parte, era só esse apontamento final. Porque eu acho que, ao fim e ao cabo, aqui também se alude um bocadinho a essa poesia que, nos momentos mais difíceis e em circunstâncias mais terríveis possível, há pessoas que a continuam a praticar e a escrever, e isso é admirável, é impressionante.
1: Sim, senhora. Agora vamos ouvir a Mafalda.
2: Vamos então ouvir a Mafalda Veiga.
0: Convido-vos a que ouçam com atenção a letra, porque apesar de ser espanhol, eu acho que é compreensível.
2: É
0: impressionante, é um poema impressionante. É um poema anónimo.
2: É. Balada de um Soldado, assim se chama o trabalho trazido aqui, de Pássaros do Sul. Foi gravado, se a memória não me traiçoa, em 1987.
0: Sim, é verdade. Foi, eu sei, porque eu estava a dar aulas em Mora, no primeiro ano que lá tive, foi no final de 86, princípio de 87, sim. Ou já em 87. Foi por aí, sim, 87.

corpo. Que te seja leve o peso das estrelas e de tua boca irrompa a inocência nua de um lírio cujo cal se estende e ramifica para lá dos alicerces da casa. Abra a janela, debruça-te, deixa que o mar inunde os órgãos do corpo, espalha lume na ponta dos dedos e toca ao de leve aquilo que deve ser preservado. Mas olho para as mãos e leio o que o vento norte escreveu sobre as dunas. Levanto-me do fundo de ti, humilde lama, e num soluço da respiração sei que estou vivo. Sou o centro sísmico do mundo. Alberto, em a noite, progride puxada à sirga.

0: É verdade, viajámos também pelos primórdios da carreira deste belo artista Sebastião Antunes e aqui ainda
1: grande artista,
0: na
1: sim,
0: qualidade
1: grande
0: peacemaker,
1: voz.
0: Sem dúvida. E uma era aqui um jovem, muito jovem ainda. Foi o primeiro artista que eu entrevistei enquanto nos meus primeiros tempos de rádio. É verdade? Foi na Rádio Clube Atlântico, em Queijas. Num programa que se chamava Gente é Retrospectiva.
1: Boa.
0: E o poema.
1: É bom a gente fazer estas coisas por amor à camisola, né? Eu gosto muito deste tipo de pessoas que se dedicam a fazer coisas que gostam, porque gostam e sem procurar proventos.
0: Não procuro com este projeto obter lucros, antes pelo contrário, tenho que pagar por aquilo, mas porque gosto.
1: Mas é assinalável, tanto porque aqui como noutras que... situações da vida, ainda bem que vamos tendo pessoas que vamos fazendo estas coisas, porque isso tem mais significado do que à primeira vista pode parecer. Não mudamos o mundo, não mudamos o mundo, mas
0: ajudamos.
1: Pelo menos
0: ajudamos
1: damos o nosso
0: com a intenção.
1: Contributo.
0: É, ajudamos nosso com a intenção.
2: Agora a moda da pegada, né? Da pegada.
0: Que é a pegada ecológica?
2: A ecológica, a nossa pegada fica mais curtinha.
1: Pois, exatamente, sim,
0: exatamente.
2: Foi um bocadinho.
1: É mais leve.
2: Fica, exatamente. Mas é essas coisas, por vezes as pessoas não entendem, mas o facto de uma pessoa fazer qualquer coisa para o outro sem pedir retorno, muitas vezes faz com que o outro também pense, epá, se calhar eu também podia fazer qualquer coisa.
0: Mas sabes que eu acho que me dá um prazer enorme e às vezes, e já tive e deixei de fazer, que é a observação das pessoas que estão online. Há essa possibilidade e eu prefiro não fazer. Mas já fiz programas só para mim. Nos inícios tinha a consciência de que estava a fazer programas só para mim. Mas pelo gosto que tenho.
2: E a persistência.
0: Pela comunicação, e depois, claro, o tempo vai-nos amadurecendo, vamos conseguindo fazer passar a palavra, vamos chegando a novas
1: qualquer
0: pessoas.
1: Qualquer coisa só frutifica com o esforço.
0: Ah, exatamente.
1: Não há nada que não frutifique, ou melhor, que frutifique, que não seja venenoso. Só as coisas venenosas é que frutificam sem esforço. Venenosas, sejam elas de que tipo de veneno for. As outras têm que se ter.
2: Se uma pessoa desistir logo à primeira, não vai a lado nenhum nunca. Nunca. Seja no que for, nunca vai a lado nenhum. Sim. E em relação a agora, pronto, não ele diz que não gosta de ir lá ver quantas pessoas estão a ver o programa, que ele pode fazê-lo, mas claro. temos uma estatística de quantas pessoas,
0: sim,
2: por norma,
0: sim,
2: se fazem visualização,
0: sim,
2: tanto na página como depois na rádio.
1: Na rádio mesmo.
2: E tem aumentado, felizmente.
0: Significativamente?
2: Sim.
0: E pronto, eu...
2: Tem dias que temos muita visualização. Na
0: página do Facebook, página sobretudo porque a dona Angelina também pegou ali na batuta e decidiu reger aquela banda. Eu agora entreguei-lhe um pouco essa parte a ela, embora de vez em quando também publique lá umas coisas, mas...
2: Não, porque é assim, uma página de Facebook que não tem interação com as pessoas, veem uma vez, olha isto, não passa do mesmo, não há aqui mais informação nenhuma. Logicamente que isso depois, a pessoa depois perde o interesse.
0: É verdade. E sobra pouco para o corpo. Poema que trouxemos aqui.
2: É verdade.
0: Aqui.
1: Não, exatamente. Mas é curioso, a reflexão que me despertou este poema. É mais uma vez o corpo. O outro também. O ponto central, digamos assim, da poesia pelo menos destes poemas que temos lido deste senhor, deste Alberto, é exatamente o corpo. Mas reparem que é um corpo que não tem estética, quer dizer, ele não se fere ao corpo, não o descreve, não diz se é masculino, se é feminino.
2: Isso é belo, isso é...
1: Exato, isso. Se é feio, é pena, é sempre quase que estático ou mesmo estático, e é um corpo de resistência. Ou de abandono completo. Neste caso, até é um corpo de resistência, segundo o que me parece lembrar do poema, que também já o ouvi há um minuto ou dois, ou o que é que foi atrás. Mas é um aspecto muito interessante, como nós vermos que cada poema, cada poeta tem, digamos, a sua... Epá, a sua carga específica, especial, né? E que o caracteriza
2: depois dos outros, que o distingue.
1: Exatamente,
2: dos
1: e que o distingue dos outros. E isso é que os faz criativos.
0: Levanto-me de ti.
2: Isso é o final.
0: Do fundo de ti, humilde lama. É o facto, o comprovativo em que ele de facto usa o corpo para a tal sobrevivência, não é?
1: Exato, exato.
0: Levanta-se da lama. Uhum. Consegue uhum. resistir das cinzas, uhum. porque ele também fala aqui no fogo, uhum. fogo exato. Na ponta dos dedos e espalha.
1: Exato.
2: Mas eu também tenho outra perspectiva sobre este poema, é engraçado. Eu compreendo o que vocês estão a dizer, mas para mim, quando eu li este poema a primeira vez, uhum. para mim era um poema de amor, em que também ele falava da pessoa amada. Uhum. Como, portanto, pode. O fogo, o levantar-se da lama, uhum. portanto, teria a ver com um jogo sexual, digamos assim. Eu levei um bocadinho nessa uhum. onda, por acaso.
1: Pode sim, ser.
2: Que eu às pode. Vezes tenho assim umas ideias idiotas mesmo.
0: Abre a janela de Bruça, deixa que o mar inunde os órgãos do corpo, espalha lume na
1: sim,
0: ponta dos dedos e
1: também.
0: Toca. Onde leva aquilo que também, deve ser preservado.
1: Também pode ser visto pode. Nessa perspectiva.
2: Pode,
1: sem
2: pois, dúvida. Pode eu ser. Pegado a primeira vez que li, uhum. veio para mim uhum. a imagem que eu tinha do poema era um poema de amor.
1: Uhum. Uhum.
2: Mas pronto.
0: Muito bem.
2: Infelizmente podemos ter vários olhares sobre o poema.
1: Exato. O que faz a riqueza dos textos poéticos é a pluralidade de interpretações que a gente sobre eles pode fazer, não é? E, por exemplo, de certeza que ao ouvir a leitura que o Abílio ou outra pessoa qualquer faz de um poema, e se tu tiveres a possibilidade de o ler a seguir tu, podes vais apanhar outros cambiantes, isso, vais apanhar outras
0: na leitura outras intuições.
1: Exato.
2: Até mesmo o próprio simetria, digamos assim.
1: E a forma se como tu, ele está distribuído se, no papel.
2: Exatamente. Claro. Vai-te dar outra ideia.
0: Outra perspectiva e outra ideia diferente. Sim. Muito bem. Ficamos é todos com a mesma ideia, que foi um momento muito bom de rádio hoje, e porque por isso é que o tempo passou tão depressa e já estamos a chegar ao fim do programa. Vou deixar que a Angelina termine o programa hoje. Só dizer ao professor adeus, meu velho amigo. Voltamos a ver-nos no próximo programa. E as palavras são do José Medeiros, não são minhas. E dizer ainda que amanhã temos habitualmente a programação. Angelina, o comando de emissão é tua.
2: Então
0: é teu.
2: Eu vou dar a palavra
0: e
2: ao professor.
0: Uma boa semana, eu volto amanhã.
2: Vou dar a palavra ao professor para se despedir dos ouvintes mais uma vez.
1: Muito bem, foi de facto muito interessante esta conversa que tivemos aqui os três. Dizer às pessoas que a primeira parte, enfim, foi mais uma apreciação da realidade atual, mas eu queria desafiar as pessoas a que não nos deixemos, enfim, influenciar pelos energúmenos que querem mandar neste mundo, venham eles do norte, do sul, oeste ou do oeste, que não nos deixemos... atrapalhar por aquilo que eles nos
2: injetam. Que pensem também.
1: Exato, que pensem também, não nos deixemos influenciar por aquilo que eles nos mandam aqui pelas televisões, pelas redes sociais, e que não nos esqueçamos que a vida é uma dádiva e que nós devemos utilizá-la. Temos a obrigação, até para nos vingarmos dessa tropa toda, temos de utilizar a vida e a dádiva.
3: 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É meia-noite. 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

Está na hora de mais um ponto de encontro e ficamos muito felizes mesmo por estar desse lado à nossa espera. Sabemos que vai fazer-nos companhia, por isso mesmo, a alegria é mesmo muito grande. Então, seja bem-vindo.

0: Começámos com música nova dos Descendentes, chama-se Carolina.
1: Nego do Borel, Brasil, Davi Carreira.

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1: Ora, já é habitual, nesta hora, neste espaço, termos o Dr. Jorge Cosme para nos falar de hipnose, com temas bem na berra, chamemos-lhe assim. Doutor, seja muito bem-vindo.
3: Olá, Helena Vida, como está? Tudo bem?
1: Está tudo ótimo. Doutor, hoje vamos para um tema assim, um pouco ao quanto estranho, mas realmente é que anda por aí uma onda de loucura. Cromos do Mundial.
3: Parece que sim, Helena, parece que sim.
1: Isto é o quê? É mesmo loucura? Voltou-se ao passado? Porque antigamente é que havia os cromos para se colecionar e fazer a caderneta toda, não é? Parece que agora voltou.
3: Parece que agora voltou, mas vamos lá ver. Isto dos cromos é uma coisa intergeracional, Helena. Eu, quando era miúdo, também fazia essa coleção de cromos, embora fosse, digamos, numa dimensão diferente, não é? Na minha altura eles davam uns rubiçados em cada cromo, era a maneira, pronto, de a gente os comprar com mais profundidade, digamos. Hoje em dia essas técnicas estão mudadas e estão refinadas. Eu estou apanhado um bocado nisso, não por mim, mas por causa do meu neto, que o meu neto também está a fazer essa coleção de cromos. No fundo, aquilo que nós podemos dizer é que, para além daquilo que são as técnicas de marketing, para poder colocar as pessoas a consumir este tipo de produtos, todas essas técnicas, digamos, são exploradas através de certos e determinados artifícios, vamos falar assim, que é colocarem cromos mais especiais, onde tudo é feito de uma forma muito, muito bem conseguida, muito bem produzida. E o que é que isto acontece? Acontece que as pessoas, com este tipo de atividade, vamos falar assim, é uma atividade que lhes vai libertar certas e determinadas substâncias no cérebro, que são aquelas ligadas ao jogo, ao prazer, à emoção. Nós, por exemplo, dizemos que é dopamina barata. Uhum. Acontece, mas que é assim, de uma forma normal, Helena, está tudo bem, não há nada que se aponte para isso. O problema realmente é quando acontecem.
1: Pesa na carteira.
3: Exatamente, não só pesa na carteira. O problema, digamos, é que, o que é que causa quando, digamos, as crianças ou os adolescentes ou até os adultos não conseguem lidar com a frustração de não acabarem a coleção, de não, enfim, de terem esse tipo de dificuldades e os subterfúgios que eles arranjam muitas vezes, que aí é que está o problema.
1: Está-me a dizer que as pessoas ficam completamente viciadas?
3: Eu não estou a dizer que as pessoas ficam, algumas pessoas ficam. Vamos lá ver. O princípio disto, do mecanismo em termos do nosso corpo, Helena, é exatamente igual ao mecanismo daquele jogador inveterado que vai para o casino. Uhum. E que derrete o dinheiro todo e não sai de lá enquanto não tiver feito tudo.
1: Percebe? Mas esse pode ganhar.
3: Mas agora, aqui também se ganha, Helena, que é a tal dopamina barata, que nós dizemos que é o prazer de ter aquele jogador, de ter aquele cromo especial, e tudo isso, digamos, que é uma envolvente emocional muito grande, que causa um prazer imediato, quando a pessoa, e depois é o fator da surpresa, quer dizer, tudo isto está desenhado para que o comportamento das pessoas funcione precisamente através do alcançar um prazer imediato, que é o jogador difícil, é o jogador da seleção, é aquilo que ele gosta. No fundo, tudo isso é um jogo de emoção e um jogo de sensações que a pessoa experimenta quando vai comprar as carteirinhas e quando depois vai colocar na caderneta.
1: Está a querer dizer que as pessoas precisam de tratamento?
3: Algumas precisam, Helena, porque assim, é indicado, repare, quando a criança, por exemplo, eventualmente reage mal à frustração de não comprar mais cromos. Depende depois como ele reage, não é? Se for de uma forma extremamente agressiva, se eventualmente nós estamos aqui a fazer neste caso cenários, que vá roubar os cromos na loja onde eles se vendem. Quer dizer, há aqui uma data de fatores que podem ser indiciantes de alguma falha já ao nível emocional, que possa ter, digamos, avaliação a um nível já mais terapêutico.
1: Então, está-me a querer dizer que, por exemplo, a hipnose pode ser um tratamento para a cura desta gente assim mais viciada?
3: Pode
1: compulsivamente.
3: Ser um dos tratamentos. Pode ser um dos tratamentos, pode haver mais, não é? O psicólogo também pode fazer esse trabalho, o psiquiatra também, mas aquilo que eu gostaria de dizer é que se há esses comportamentos e se os pais veem que a criança tem dificuldade em lidar ou que faz comportamentos abusivos no sentido de alcançar esses cromos, é um sinal de alerta que realmente há qualquer coisa que não está bem e que é preciso corrigir. E claro que a hipnose o pode fazer. Se nós os fazemos em jogadores realmente que têm esse tipo de disfunção, exatamente, e que têm esse tipo de hábitos que é extremamente nocivo, aqui será uma abordagem, se calhar, numa primeira fase até mais fácil, não é? Uhum. E ao mesmo tempo que permite corrigir depois outros aspectos que possam surgir no futuro.
1: Quem diria, não é? Quem diria?
3: É verdade.
1: Uma coisa tão simples pode ter
3: comprar
1: aqui consequências graves, não é?
3: Eu espero bem que não. É, aquilo que eu queria dizer, para terminar, era que não há problema nenhum em as crianças gostarem de colecionar cromos, não há problema nenhum dos jovens fazerem esse tipo de comportamento, porque é um comportamento quase que cultural, mas certos determinados exageros ao nível do comportamento podem ser sinais que levem os pais a procurarem ajuda para que, em termos futuros, não complique-se ainda mais o comportamento da criança ou do jovem.
1: Ficamos esclarecidos, há que estar alerta, é evidente, a prevenção é a melhor arma. Doutor, para a semana voltamos com outro tema. Boa semana, tudo de bom.
3: Obrigado igualmente, quer para a Helena, quer para todos aqueles que estão neste momento a ouvir. Votos de uma boa semana para todos.
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1: Obrigada pela preferência que dá ao ponto de encontro.

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Começa a cheirar a férias, se for o seu caso, há que as aproveitar da melhor forma. É um tempo que passa a correr, por isso mesmo, aproveite, inspire, expire, sorria e viva. A vida é muito curta, não merece lágrimas, não merece tristeza, não, só merece tudo de bom. Andamos por cá para sermos felizes, como diz a canção, não é? Viemos ao mundo para sermos felizes. Eu penso assim, muito em particular, por isso mesmo o sorriso faz parte do meu dia-a-dia. Por vezes não estamos muito, muito bem, mas há que ter pensamento positivo e ter a certeza que melhores dias virão. Afinal, como diz o ditado, não há bem que sempre dure, nem mal que nunca acabe. Ou ao contrário, qualquer coisa assim. Bom, fique connosco, temos ainda muita música para si, temos ainda outras rúbricas, por isso o convite está feito. O melhor é apertar o cinto, acomodar-se e venha daí.

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Seja muito bem-vindo a esta segunda parte da primeira hora. Se só agora entrou em contacto connosco, ainda está muito a tempo, mas claro, já perdeu alguma coisa boa. Bom, mas o que importa é que está desse lado. Então vamos à música de Bárbara Tinoco, logo a seguir, o Legalmente Falando.

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1: Seja bem-vindo, é a altura de legalidade ou de leis e finanças com a rubrica Legalmente Falando e já com a presença em estúdio do Paulo Lourenço, o nosso jurista. Paulo, pergunta de ouvinte. É possível uma operadora de comunicação reter um número de telemóvel recusando a portabilidade do mesmo, argumentando que há fidelidade de contrato, mesmo o cliente argumentando que tem outra operadora que lhe oferece mais serviços por menor valor mensal, se a cliente for deficiente e tiver baixos recursos económicos, tem mais direitos? Há duas perguntas aqui nesta dúvida do ouvinte, é a fidelização permitirá ou não permitirá portabilidades? Já se sabe que nesta questão da fidelização há sempre um valor que eventualmente o cliente terá de pagar por sair desse período, mas a portabilidade aqui do telefone está dentro desse pacote ou não?
2: Naturalmente são as duas questões que acabaste por tocar. Uma coisa é a portabilidade e, portanto, a operadora não pode recusar fazer o transporte do número para uma outra operadora se essa for a vontade do cliente. Outra coisa completamente diferente é o período de fidelização. Portanto, se houver, na verdade, um período de fidelização, o cliente pode efetivamente ser chamado a ter que indemnizar pelo tempo que falta até concluir o período da fidelização, mas não há nada que dê o direito, digamos assim, à operadora de fazer a retenção do número. Isso não o pode fazer, portanto, o nosso cliente poderá eventualmente apresentar a queixa na ANACOM, a Autoridade Nacional das Comunicações, porque a atitude da operadora não está em conformidade com a lei. Pode, na verdade, pedir uma indemnização pelo tempo que está em falta, mas não pode reter o número.
1: Quanto à outra pergunta, e a segunda parte da pergunta, se o cliente for deficiente e tiver baixos recursos económicos, tem mais direitos? Aqui a pergunta é não, tem os direitos.
2: Não há mais direitos, tem os mesmos direitos. O que pode acontecer às vezes é haver exatamente mecanismos de proteção social próprios para determinadas pessoas, não é? Agora, no geral, os direitos são os direitos que qualquer pessoa efetivamente tem. Se não houver nenhuma tarifa social, tarifas adaptadas, etc., tem os mesmos direitos que qualquer outra pessoa.
1: Bem, fica o esclarecimento, Paulo, até de hoje 8 dias, mais uma edição do Legalmente Falando. Ficamos por aqui, voltamos de hoje 8 dias.
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3: Bom dia, boa tarde, boa noite, dependendo onde e quando nos escuta. A emissão online tem destas coisas, não é?

Depois de Anselmo Ralph, Miguel Carmona, Sorriso Escondido. Não esconda o seu sorriso. Ria. É contagiante.

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Verdadeiramente, vivemos tempos novos sobre a face da Terra. Tempos em que a cada dia nos deparamos com seres especiais reencarnados entre nós. Não importa a raça, a nacionalidade, o credo religioso ou crença alguma. Eles são especiais. Trazem conceitos espiritualizados a respeito da vida, do mundo, do destino final das criaturas de Deus. Contou-nos uma amiga que sua filha, na inocência dos seus 3 anos de idade, certa noite aconchegou-se na cama ao seu lado. Em verdade, toda noite era assim. A menina vinha para sua cama e ali se deitava por alguns minutos antes de se encaminhar para o próprio berço. Nesses momentos, contou-nos a mãe, era que os diálogos sempre interessantes aconteciam. Alguns que a surpreendiam sobremaneira. Era como se aquela criança que trazia o azul do céu em 2 joias brilhantes na face se pusesse a pensar, mergulhando na doçura e na sabedoria de um passado intensamente vivido. Mamãe, antes de eu nascer eu era anjinho? A mãe ficou a imaginar como deveria responder e resolveu adentrar no clima da inocência infantil concordando. E antes de você ser mamãe, onde você morava? Pacientemente, alongando o diálogo, a mãe respondeu que morava com seus pais, avós da pequena. Enriqueceu com detalhes, dizendo da casa grande de janelas azuis, o imenso jardim em outra cidade, bem longe. Mas, mamãe, e antes de você ser filha do vovô e da vovó, você era anjinho como eu, né? Acho que sim, foi a resposta breve daquela jovem, que ficou a cogitar aonde iria parar aquele raciocínio todo. Então a garotinha desatou a falar. Pois é, mamãe, você estava no céu junto comigo. Aí você nasceu e eu fiquei lá. Depois, papai do céu falou para eu escolher minha mamãe. E eu escolhi você. Viu? Agora estamos juntas de novo. A conversa parou. Os olhos da mãe se transformaram em pérolas de luz e 2 lágrimas brilharam, rolando pela face. Ela estreitou seu tesouro junto ao coração. E enquanto a pequena se acomodava para o sono, ela se pôs a pensar. Quantos filósofos se detêm anos a estudar os mistérios da vida que nunca morre, da vida que se repete na Terra, no espaço, em outros mundos. Estudam a doutrina secreta dos hindus, egípcios, gregos, para encontrarem essas verdades que até hoje muitos homens não admitem, considerando simples tolices. No entanto, a sua pequerrucha, na extraordinária sabedoria de um espírito milenar revestido de carne, ali, descontraída e singelamente, sintetizara a trajetória de 2 espíritos que se amam. 2 espíritos que possivelmente estabeleceram laços de afeto há milênios e se propuseram a prosseguir na conquista do progresso, assim, lado a lado. Ora como mãe e filha, ora quem sabe como? O maior sábio que já visitou a Terra ensinou: quem é minha mãe? Quem são meus irmãos? E olhando para os que estavam sentados à roda de si, eis aqui, lhes disse, minha mãe e meus irmãos. Porque o que fizer a vontade de Deus, esse é meu irmão, e minha irmã, e minha mãe. Estabeleceu ali a grande verdade de que todos somos uma grande e só família, a família universal. Vamos estreitando laços, estabelecendo pontes de amor e nos reencontrando aqui, nesta vida, acolá, na espiritualidade e outra vez mais. Pensemos nisso. Quantos reencontros estamos tendo nesta vida?

0: Esta é a Maria que nos trouxe Menina Estás à Janela. Faz parte dos Recante. É um grupo alentejano e que está por aí muito bem posicionado. Assim nos despedimos desta nossa primeira hora, mas não se despeça de nós, porque nós voltaremos daqui a uns minutinhos. Vale a pena ficar connosco, vai ver que vai continuar a gostar. Na segunda hora temos o Dr. Fernando Figueiredo, temos também as Crónicas da Isabel, a Linha da Eco, muita música e a nossa amizade, o nosso carinho por si. Obrigada também por nos mimar com mensagens, com telefonemas. Gostamos imenso, imenso de estar consigo.
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3: E aqui estamos nós, como prometemos, é a nossa segunda e última hora. Ainda bem que regressou connosco.
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